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1: És verdadeiro ou não és? Uma pessoa que não é sincera para a outra.

Dizem que o amolador anuncia transformações. Como uma espécie de presságio no meio da rua. A sorte de uns, mas o azar de outros.

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0: acho que a gente faz parte de um grande teatro. Cada um tem o seu papelzinho e cada um tem o seu coringa gravado, guardado dentro da manguinha aqui, para fazer a sua canastra na hora precisa. Então, na medida em que isso possa ser feito, a gente preserva alguns dados para o futuro que ninguém apupa, não é, meu bem?
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0: São 7 horas. 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
1: Bom dia, boa segunda-feira.
2: Os dias da história, um acontecimento histórico por cada um dos 365 dias do ano. Os dias da história, uma compilação de Paulo Jorge de Sousa Pinto, com edição de Daniel Vieira. 6 de julho, 969, Fundação do Cairo. Esta data é tradicionalmente celebrada no Cairo como a do nascimento da moderna cidade, quando foi proclamada a nova capital do Califado em nome dos Fatímidas. Esta dinastia afirmava descender de Fátima, a filha de Maomé, e era Ismaili ou Ismaelita, um dos ramos do xiísmo. Provenientes do Maghreb, os exércitos Fatímidas haviam avançado para leste e conquistado o Egito, que passou a ser o centro do mundo muçulmano. 4 anos depois da proclamação, o califa mudou-se da sua antiga capital, Madia, na atual Tunísia, para a nova cidade, dando-lhe a designação pela qual hoje é conhecida, Al-Qaira, o Vitorioso. A região do Cairo teve ocupação humana em épocas remotas, graças à fertilidade dos seus solos junto às margens do Nilo. Mênfis, a capital do Antigo Egito, localiza-se a 10 km a sul do Cairo e as famosas pirâmides de Gizé, assim como a Esfinge, estão situadas nos arredores da cidade, na margem oposta do Nilo. O núcleo original do Cairo teve origem numa fortaleza romana do século IV da nossa era, conhecida como Babilónia, que foi o centro da presença romana e bizantina na região. Com a conquista muçulmana do século VII, o centro mudou-se para uma área conhecida como Fustat, que foi a capital islâmica do Egito até à sua conquista pelos Fatímidas. Foi a sua transformação como capital do califado que lhe permitiu emergir rapidamente como uma das maiores cidades do mundo muçulmano. Os Fatímidas transformaram a cidade no maior centro de conhecimento do mundo mediterrâneo. A mesquita de Al-Azhar, cuja construção foi iniciada logo após a conquista do Egito, foi sede de uma universidade, a terceira mais antiga do mundo, que chegou a albergar uma biblioteca com centenas de milhares de obras. No século XIV, a cidade contava com cerca de 500 mil de habitantes, o que a tornava numa das mais populosas cidades do mundo nessa época. Atualmente, o Cairo permanece como o coração político e económico do Egito e é a maior cidade do Médio Oriente e do mundo árabe. Os dias da história.
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Começamos com o Virgem, que está com os enamorados e que significa que terá de tomar uma decisão importante. Que seja muito bom para si, o número da sorte é o 6. Já Carneiro, as de paus, que lhe diz para agir de forma dinâmica e criativa. Você é capaz, sim senhor. O número da sorte é o 23. Já Gêmeos, 6 de paus, que anuncia ganhos financeiros. Que bom! E o nosso número da sorte é o 28. E agora falo especialmente para os nativos de um signo que hoje está em alta. Olá lá! Esse signo é Caranguejo. Está com o Rei de Espadas, que indica que a sua autoridade estará em destaque. E o número da sorte é o 10. Já Aquário, 7 de copas, que anuncia sonhos premonitórios. Esteja atento, tome nota dos sonhos de manhã, assim, com um papelito, uma caneta. Pois, pois, faça isso, que é muito bom. E o número da sorte é o 43. Agora Sagitário, 8 de espadas, que significa que alguém está a ser cruel consigo. Ou pode estar a ser, não é? Portanto, proteja o seu coração. E o número da sorte é o 8. Vamos saber como está o signo Touro. Está com a Temperança, que o aconselha a cultivar o equilíbrio. O número da sorte é o 14. Já Escorpião, 4 de ouros, que anuncia uma boa fase para avançar com os seus projetos. Que bom, vai em frente. O número da sorte é o 4. Agora Leão, 8 de copas, que lembra que a sua felicidade só depende de si. Pense nisto. O número da sorte é o 44. E agora vou falar especialmente para os nativos de um signo que está numa fase mais exigente. Esse signo é Peixes. Está com o julgamento que anuncia um novo ciclo na sua vida. Que seja muito, mas muito bom. O número da sorte é o 20. Balança com a Torre, que significa que algumas das suas ideias podem estar erradas. Põe essa hipótese. Terá que refazer os planos. O número da sorte é o 16. Capricórnio, está com o Ermita, que indica que as respostas que procura estão dentro de si. Não as procure fora, está bem? O número da sorte é o 9.

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7: Cobertura total dos temas da região, aqui mesmo, na VFM. O município de Vouzela vai voltar a promover as suas tradicionais marchas noturnas, uma iniciativa que convida os participantes a descobrir o concelho de uma forma única, sob o encanto da noite e o silêncio característico das serras da região. O evento promete proporcionar momentos inesquecíveis de ligação à natureza e de valorização do território local. Este ano, o programa do evento divide-se em duas datas distintas. A primeira caminhada realiza-se no dia 18 de julho e a segunda está agendada para 22 de agosto. Para já, as inscrições estão abertas exclusivamente para a edição de 18 de julho. Os interessados em participar nesta experiência deverão garantir a sua vaga contactando a organização através do e-mail gab.turismo@cm-vouzela.pt ou do número de telefone 232-740070 até ao dia 15. A inscrição, no valor de 12 euros, inclui transporte, seguro, observação astronómica e degustação, sendo gratuita para crianças até aos 12 anos. O município de São Pedro do Sul tem abertas, até ao dia 15 de julho, as candidaturas ao programa de apoio financeiro destinado às associações de caçadores do concelho, com vista a mitigar os impactos causados pela população de javalis. Os subsídios a atribuir variam entre os 500 e os 3 mil euros por associação, sendo calculados em função da regularidade da atividade desenvolvida, das ações de mitigação de danos agrícolas e dos resultados obtidos no controle da espécie. Reconhecendo a caça controlada como uma ferramenta eficaz na proteção da agricultura e redução de prejuízos, a autarquia estipulou que 25% do valor do apoio deve obrigatoriamente financiar o pagamento das autorizações de caça ao javali, valorizando diretamente o papel dos caçadores. Esta medida faz parte de uma estratégia municipal mais abrangente, desenvolvida em articulação com outros agentes locais, que engloba o estudo e a implementação de ações complementares para prevenir e mitigar os danos provocados por estes animais. Para auxiliar no processo de submissão das candidaturas ou prestar esclarecimentos adicionais, a autarquia disponibilizou os contactos do Gabinete de Desenvolvimento Rural 99-76-14-36 ou o endereço eletrónico gadr@cm-spsul.pt. A Biblioteca Municipal de Oliveira de Frades inaugurou a exposição Reminiscências, da artista Fernanda Judite. Natural de São Tomé e Príncipe, a autora fixou-se no distrito de Viseu aos 15 anos e dedicou grande parte da sua vida ao ensino primário, percurso durante o qual sempre cultivou e partilhou com os seus alunos uma profunda ligação à arte e à poesia. A mostra partilha o nome com o seu livro, lançado em dezembro de 2023, que une precisamente a vertente poética à pictórica. Nas suas telas, maioritariamente pintadas a óleo, a artista revela uma sensibilidade singular, convidando o público a descobrir um conjunto de obras delicadas e profundas que traduzem as suas próprias emoções, memórias e olhar poético sobre a vida. O presidente da Câmara Municipal de Carregal do Sal, Paulo Catalino Ferraz, e o representante da empresa Cipriano Pereira de Carvalho e Filhos Limitada, Amândio Ferreira de Carvalho, assinaram o auto de consignação para a empreitada de alteração e reabilitação do edifício da Junta de Freguesia de Correlos. A cerimónia, realizada no gabinete do presidente da Câmara Municipal, marcou o início formal dos trabalhos de execução. Esta intervenção traduz-se num investimento contínuo na valorização e requalificação dos equipamentos públicos do concelho. O objetivo principal da obra é melhorar as condições de funcionamento dos serviços locais e garantir uma resposta mais adequada às necessidades da população. O resumo da informação regional fica por aqui. Tenha um ótimo início de semana.
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0: está na hora de sabermos quais são as previsões do Instituto Português do Mar e da Atmosfera no que diz respeito à meteorologia para segunda-feira, dia 6 de julho. E as previsões são de tempo quente, com céu pouco nublado ou limpo, apresentando períodos de maior nebulosidade até ao início da manhã na faixa costeira das regiões norte e centro. Aumento da nebulosidade no interior durante a tarde, não se podendo excluir a possibilidade de aguaceiros e trovoadas dispersos. Vento em geral fraco, tornando-se fraco ou moderado, até 30 km/h a partir de tarde. Possibilidade de formação de neblina ou nevoeiro em alguns locais da faixa costeira ocidental e prevê-se pequena descida da temperatura no litoral norte e centro. As máximas previstas são de 27 graus para o Porto, 35 para Coimbra e também para Faro, 39 para Lisboa e 40 para Santarém.
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Soraya Tavares lança o seu mais recente single. Depois de um conjunto de canções que retratam um período de transformação pessoal, Tecnimanchi surge como um momento de libertação. Com influências afro, R&B e pop, a canção celebra o prazer de viver o presente, dançar sem olhar para o relógio e deixar que a noite dure até o nascer do sol. Entre o português e o crioulo, Tecnimanchi, a expressão que remete para até amanhecer, transforma-se num refrão que convida a esquecer o peso dos dias e abraçar o momento.

0: 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São 8 horas. 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
1: Olá, viva, boa segunda-feira, bom arranque de semana. Dia 6 de julho é o Dia Mundial das Zoonoses. As zoonoses são doenças infecciosas transmissíveis, direta ou indiretamente, entre animais e humanos. Essa transmissão poderá ocorrer de forma direta pelo contacto entre o homem e os animais, ou por via indireta, através de alimentos contaminados ou pelas transmissões da doença por vetores. Neste sentido, o conceito de uma só saúde contempla abordagens diferenciadas, multidisciplinares e integradas que apoiam a prevenção, a detecção e a resposta ao surgimento de doenças que possam afetar os seres vivos num ecossistema equilibrado. No espaço aniversário de hoje, damos os parabéns a um ator, cantor, compositor e publicitário brasileiro que faz 44 anos. Chama-se Bruno Miguel. Desde muito jovem, Bruno já estava envolvido no meio artístico. Em 95, fez a dobragem dos seus primeiros filmes, O Pestinha 3 e Toy Story, Um Mundo de Aventuras. Em 99, estreou-se na televisão como ator no elenco de Chiquititas. E em 2010, começou a investir na carreira como publicitário, onde se tornou extremamente bem-sucedido no ramo e veio a ganhar diversos prémios internacionais. Na música, até hoje, só editou um álbum, Mil Mundo, de 2009.

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1: Olá pessoal, sejam bem-vindos a mais um Cuidado que ele está na cozinha. Eu sou o Emanuel Moura e hoje vou me armar em urso pardo. Quero comer salmão e por isso mesmo vou ensinar-vos a fazer espetadas de salmão com molho agridoce. Precisamos de 2 colheres de sopa de molho agridoce, 2 colheres de sopa de azeite, 1 colher de sopa de gengibre picado, 1 lima para sumo e raspa, 600 gramas de lombos de salmão, mais ou menos 4 unidades, 150 gramas de alho francês laminado, coentros frescos e pimenta, quanto baste. A preparação desta comida de urso é maravilhosa. Comece por, numa taça, misturar o molho agridoce, o azeite, o gengibre e o sumo de lima. Agarre neste molho e pincele os lombos do salmão. Coloque-os num espeto largo e grelhe durante cerca de 3 minutos de cada lado. Por fim, sirva as espetadas com o alho francês e polvilhe com a raspa de lima e os coentros. Dê-lhe ainda um toquezinho a gosto com pimenta. É tão rápido de fazer, até os ursos gostam. Para voltar a ouvir esta e mais receitas, vá ao podcast da sua rádio. Está lá tudo explicadinho, está bem? Eu hei de voltar depois para mais uma receita muito boa, nem que seja salmão para ursos. Tchau!
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12: Cobertura total dos temas da região, aqui mesmo na VFM. O município de Vouzela vai voltar a promover as suas tradicionais marchas noturnas, uma iniciativa que convida os participantes a descobrir o concelho de uma forma única, sob o encanto da noite e o silêncio característico das serras da região. O evento promete proporcionar momentos inesquecíveis de ligação à natureza e de valorização do território local. Este ano, o programa do evento divide-se em duas datas distintas. A primeira caminhada realiza-se no dia 18 de julho e a segunda está agendada para 22 de agosto. Para já, as inscrições estão abertas exclusivamente para a edição de 18 de julho. Os interessados em participar nesta experiência deverão garantir a sua vaga contactando a organização através do e-mail gab.turismo@cm-vouzela.pt ou do número de telefone 232-740070 até ao dia 15. A inscrição, no valor de 12 euros, inclui transporte, seguro, observação astronómica e degustação, sendo gratuita para crianças até aos 12 anos. O município de São Pedro do Sul tem abertas, até ao dia 15 de julho, as candidaturas ao programa de apoio financeiro destinado às associações de caçadores do concelho, com vista a mitigar os impactos causados pela população de javalis. Os subsídios a atribuir variam entre os 500 e os 3 mil euros por associação, sendo calculados em função da regularidade da atividade desenvolvida, das ações de mitigação de danos agrícolas e dos resultados obtidos no controle da espécie. Reconhecendo a caça controlada como uma ferramenta eficaz na proteção da agricultura e redução de prejuízos, a autarquia estipulou que 25% do valor do apoio deve obrigatoriamente financiar o pagamento das autorizações de caça ao javali, valorizando diretamente o papel dos caçadores. Esta medida faz parte de uma estratégia municipal mais abrangente, desenvolvida em articulação com outros agentes locais, que engloba o estudo e a implementação de ações complementares para prevenir e mitigar os danos provocados por estes animais. Para auxiliar no processo de submissão das candidaturas ou prestar esclarecimentos adicionais, a autarquia disponibilizou os contactos do Gabinete de Desenvolvimento Rural 99-76-14-36 ou o endereço eletrónico gadr@cm-spsul.pt. A Biblioteca Municipal de Oliveira de Frades inaugurou a exposição Reminiscências, da artista Fernanda Judite. Natural de São Tomé e Príncipe, a autora fixou-se no distrito de Viseu aos 15 anos e dedicou grande parte da sua vida ao ensino primário, percurso durante o qual sempre cultivou e partilhou com os seus alunos uma profunda ligação à arte e à poesia. A mostra partilha o nome com o seu livro, lançado em dezembro de 2023, que une precisamente a vertente poética à pictórica. Nas suas telas, maioritariamente pintadas a óleo, a artista revela uma sensibilidade singular, convidando o público a descobrir um conjunto de obras delicadas e profundas que traduzem as suas próprias emoções, memórias e olhar poético sobre a vida. O presidente da Câmara Municipal de Carregal do Sal, Paulo Catalino Ferraz, e o representante da empresa Cipriano Pereira de Carvalho e Filhos Limitada, Amândio Ferreira de Carvalho, assinaram o auto de consignação para a empreitada de alteração e reabilitação do edifício da Junta de Freguesia de Correlos. A cerimónia, realizada no gabinete do presidente da Câmara Municipal, marcou o início formal dos trabalhos de execução. Esta intervenção traduz-se num investimento contínuo na valorização e requalificação dos equipamentos públicos do concelho. O objetivo principal da obra é melhorar as condições de funcionamento dos serviços locais e garantir uma resposta mais adequada às necessidades da população. O resumo da informação regional fica por aqui. Tenha um ótimo início de semana.
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0: Está na hora de sabermos quais são as previsões do Instituto Português do Mar e da Atmosfera no que diz respeito à meteorologia para segunda-feira, dia 6 de julho. E as previsões são de tempo quente, com céu pouco nublado ou limpo, apresentando períodos de maior nebulosidade até ao início da manhã na faixa costeira das regiões norte e centro. Aumento da nebulosidade no interior durante a tarde, não se podendo excluir a possibilidade de aguaceiros e trovoadas dispersos. Vento em geral fraco, tornando-se fraco a moderado, até 30 km/h a partir de tarde. Possibilidade de formação de neblina ou nevoeiro em alguns locais da faixa costeira ocidental e prevê-se pequena descida da temperatura no litoral norte e centro. As máximas previstas são de 27 graus para o Porto, 35 para Coimbra e também para Faro, 39 para Lisboa e 40 para Santarém.
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Desapegada é o título do provocador novo single de Inia. A cantora e compositora edita agora a canção que dá início à nova etapa da sua carreira artística de originais. O tema foi criado com Choro, que assina também a produção e conta ainda com a colaboração de Extinto na escrita.

0: São 9 horas.
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1: Bom dia, boa segunda-feira.
2: Agora vamos ter Prazeres Interrompidos. Um livro no minuto, com Otávio Nuno.
3: Esta obra surge como uma narrativa fragmentada e diarística, onde a infância e a juventude irrompem através da memória, fazendo brotar espaços íntimos e frios. Os traços autobiográficos misturam-se com a ficção, num universo marcado pela instabilidade emocional, pelas tentativas de suicídio e pelos sucessivos internamentos. Mergulhamos num ambiente claustrofóbico de uma sociedade turca fechada, onde a família é apenas mais um lugar de reclusão. O pai vive obcecado com a disciplina, o dever e a pátria. A mãe é emocionalmente distante e passiva, enquanto a avó personifica a tradição feita de devoção e rezas. Na escola, as freiras prolongam essa atmosfera opressiva que a esmaga. É por isso que ela acalenta o sonho de um dia partir para cidades e terras distantes. Porém, o que ela tem pela frente são as freiras que mais parecem saídas de um filme sobre a Idade Média. Entretanto, o seu corpo começa a reclamar liberdades proibidas, num meio marcado por espaços sombrios e uma vigilância constante. Casa, escola e sociedade surgem aos seus olhos como uma prisão a céu aberto. É esta falta de liberdade da mulher, numa sociedade profundamente patriarcal, que a vai minando por dentro. A angústia existencial intensifica-se até ao esgotamento das suas forças. A obsessão com a morte e o desassossego tornam-se permanentes. O internamento psiquiátrico não surge como um lugar de cura, mas como prolongamento da opressão. Um espaço onde a fragilidade se torna pretexto para a humilhação e onde o corpo feminino é exposto à violência e ao abuso de poder.
4: O episódio de hoje foi sobre o livro As Noites Frias da Infância, de Tezer Oslu, da Editora Livros do Brasil, e contou com a leitura do podcast da Ana Oliveira Cardoso, que é escritora. Boas leituras!
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1: Torn Between Two Lovers é uma canção escrita por Peter Yarrow, do trio de música folk Peter, Paul and Mary, e Philip Jarrell. A música fala de um triângulo amoroso e lamenta que amar dois é quebrar todas as regras. Mary McGregor gravou o tema no Muscle Shoals Sound Studio em 1976 e a música tornou-se faixa título do seu primeiro álbum. Torn Between Two Lovers alcançou o primeiro lugar no Top Pop americano em fevereiro de 1977, bem como o Top Easy Listening na última semana de 76 e na primeira semana de 77. Em março de 77, a música alcançou o número 4 no Reino Unido. Torn Between Two Lovers foi traduzido em vários idiomas, incluindo alemão, holandês, sueco, espanhol e português. Só Entre Dois Amores, por Sally Campello.

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6: Está no ar o News Flash com o essencial da informação para esta segunda-feira, 6 de julho. A Guarda Nacional Republicana anunciou a detenção de 134 pessoas pelo crime de incêndio no decorrer deste ano, a maioria motivada pelo uso negligente do fogo, tendo a corporação reforçado o patrulhamento em todo o país face ao agravamento do risco de incêndio rural. Nesta semana de perigo elevado, a máximo, o dispositivo focar-se-á no cumprimento rigoroso das medidas de segurança, como a proibição de fumar, fazer fogueiras, realizar queimas ou circular com maquinaria sem os devidos equipamentos de proteção, extintores e tapa-chamas, em espaços agrícolas e florestais. Esta vertente fiscalizadora e de prontidão surge no seguimento de um trabalho preventivo, já realizado pela GNR desde o início do ano, que incluiu 4.680 ações de sensibilização e 8.549 sinalizações para aconselhar proprietários a mitigarem os riscos nos terrenos. Segundo o Instituto Português do Mar e da Atmosfera, mais de uma centena de concelhos do interior norte e centro de Portugal continental, juntamente com 10 municípios dos distritos de Évora, Beja e Faro, encontram-se hoje em perigo máximo de incêndio rural devido à atual onda de calor. Todo o restante território nacional está sob risco muito elevado ou elevado, escapando apenas 19 concelhos do litoral de Leiria, Lisboa, Coimbra, Aveiro e Porto. Paralelamente, o incêndio de Vouzela, o mais significativo dos últimos dias, já foi considerado controlado, embora se mantenham cerca de 1 milhar de operacionais no terreno para vigiar e mitigar os persistentes riscos de reacendimento. A Força Aérea Portuguesa tem vindo a apostar em satélites de observação da Terra para reforçar a segurança e apoiar o combate a incêndios, tendo colocado em órbita, nos meses de março e de maio, unidades equipadas com tecnologia de radar de abertura sintética. Com o lançamento de mais 2 satélites, previsto para o final de outubro, o país irá intensificar a monitorização do território e do espaço marítimo. As imagens recolhidas por esta tecnologia desempenha um papel fundamental na gestão de catástrofes, uma vez que permitem calcular mapas de risco em tempo real, monitorizar a extensão exata dos fogos ativos e, posteriormente, apoiar a criação de modelos eficazes para a regeneração das áreas ardidas. A operação de atualização de 20 milhões de registros do Serviço Nacional de Saúde já arrancou, com o objetivo de libertar vagas de médicos de família para utentes elegíveis, retirando das listas dos clínicos, numa primeira fase, quase 122 mil inscritos que não contactam com o Serviço Público de Saúde há 5 anos. Além disso, cerca de 262 mil utentes que não corrigiram as suas informações cadastrais após terem sido avisados no ano passado, passarão a pagar pela assistência prestada caso mantenham os dados desatualizados. Contudo, a Administração Central do Sistema de Saúde garante que o acesso aos cuidados nunca será recusado e que os utentes afetados não perdem o direito à prestação de cuidados de saúde. O número de mortos na República Democrática do Congo, devido ao atual surto de ébola no leste do país, subiu para 506, de acordo com o mais recente balanço divulgado pelo governo congolês, com dados recolhidos até ao passado sábado. O Ministério da Comunicação e dos Meios de Comunicação Social confirmou a existência de 1.561 casos validados da doença, fixando a taxa de letalidade em 32,4%. As autoridades indicaram ainda que, enquanto 253 pessoas conseguiram recuperar com sucesso da infecção, Outros 628 doentes permanecem atualmente em regime de isolamento ou hospitalização. Pelo menos 9 pessoas morreram e outras 43 ficaram feridas na sequência de um ataque russo de grande envergadura contra Kiev, de acordo com o balanço provisório do Serviço de Emergências da Ucrânia. O bombardeamento em larga escala, realizado através de vagas repetidas com recurso a mísseis balísticos, mísseis de cruzeiro e drones, provocou incêndios e danos materiais significativos em blocos de apartamentos de 3 distritos da capital ucraniana. Segundo o presidente da Câmara, Vitali Klitschko, as equipas de resgate tiveram de retirar vários residentes dos edifícios afetados, incluindo crianças, e continuam os trabalhos de busca por vítimas sob os escombros das estruturas atingidas. O balanço de vítimas do duplo sismo que atingiu a Venezuela, 24 de junho, subiu para 3.342 mortos e 16.740 feridos, segundo anunciou ontem o presidente do Parlamento venezuelano, Jorge Rodríguez. Entre as vítimas mortais confirmadas pelo Ministério dos Negócios Estrangeiros, contam-se pelo menos 95 portugueses e luso-descendentes, dos quais 82 detinham dupla nacionalidade, dividindo-se o total de óbitos nacionais entre 17 crianças e 78 adultos, estando ainda 58 cidadãos portugueses desaparecidos ou incontactáveis. Perante a gravidade da catástrofe, vários países, incluindo Portugal e outros Estados-membros da União Europeia, enviaram equipas de busca e salvamento para apoiar as operações de socorro no terreno. E foi o essencial da informação para esta segunda-feira, 6 de julho. Tenha a continuação de um ótimo dia.
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0: Está na hora de sabermos quais são as previsões do Instituto Português do Mar e da Atmosfera no que diz respeito à meteorologia para segunda-feira, dia 6 de julho. E as previsões são de tempo quente, com céu pouco nublado ou limpo, apresentando períodos de maior nebulosidade até ao início da manhã na faixa costeira das regiões norte e centro. Aumento da nebulosidade no interior durante a tarde, não se podendo excluir a possibilidade de aguaceiros e trovoadas dispersos. Vento em geral fraco, tornando-se fraco a moderado, até 30 km/h a partir de tarde. Possibilidade de formação de neblina ou nevoeiro em alguns locais da faixa costeira ocidental e prevê-se pequena descida da temperatura no litoral norte e centro. As máximas previstas são de 27 graus para o Porto, 35 para Coimbra e também para Faro, 39 para Lisboa e 40 para Santarém.
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Soraya Tavares lança o seu mais recente single. Depois de um conjunto de canções que retratam um período de transformação pessoal, Tekimanchi surge como um momento de libertação. Com influências afro, R&B e pop, a canção celebra o prazer de viver o presente, dançar sem olhar para o relógio e deixar que a noite dure até o nascer do sol. Entre o português e o crioulo, Tekimanchi, a expressão que remete para até amanhecer, transforma-se num refrão que convida a esquecer o peso dos dias e abraçar o momento. 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

0: São 10 horas. 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
1: Meus amigos, meus caros amigos ouvintes da VFM, estamos a iniciar mais um programa de rádio e, por que não, iniciar uma semana, porque é exatamente ou domingo ou à segunda-feira que se inicia uma semana. Semana de trabalho, ou de férias, ou estar por casa, se é aposentado, dar uma voltinha. O certo é que na nossa companhia o tempo voa. E eu sei que isso é verdade. O tempo voa. E então, eu para iniciar o programa de hoje, fui ao meu baú arca musical e encontrei lá 5 CDs gravados em 1956. Fazendo as contas, estamos em 2026, já lá vão 70 anos. Isto era do meu pai, Abel Morgado, que todos os ouvintes de São Pedro do Sul, e não só de São Pedro, toda esta região conheciam. Tinha um estabelecimento em São Pedro do Sul, na rua principal, que era a Rua Serpa Pinto, em que vendia fazendas, miudezas, linhas, enfim, tudo o que era miudezas para as senhoras e também para os homens. Mas tinha a parte de eletrodomésticos, em que vendia tudo, inclusivamente música. É por isso que eu tenho muita música que era do meu pai, que ele, quando partiu, me deixou isso. O certo é que eu fui à procura de uma outra coisa e encontrei estes 5 CDs, porque eu não tenho aquilo numerado, nem catalogado por anos, nem nada. Aquilo está, olha, não digo que esteja a monte, mas pelo menos estão alinhadinhos. E eu, pá, chamou-me a atenção aqueles CDs assim branquinhos por fora, assim, deixa-me ver o que é que está aqui. E então está Folclore Português, recolha do professor Artur Santos. Sinceramente, não sei quem é. Fui tentar identificar este senhor, não consegui. Portanto, não sei quem é. Parabéns ao professor Artur Santos, que fez este trabalho em 1956. E por aqui vai passar O Povo a Cantar e O Povo também a Tocar. Eu tenho aqui canções que suponho que são magníficas. São João, A Encomendação das Almas, Moda Nova, Música do Bombo, Ascensão, Senhora da Saúde, Moda do Adufe, Canção da Roda, Canção do Berço, Senhora Santa Luzia, enfim, tanta coisa boa do povo. E nós vamos ouvir. Eu vou oferecer essas 2 horas ao povo desta região e, por que não dizer, de toda a zona centro do país. E vamos começar com o São João do Campo. Hã? Amigo São João, está preparadinho? Eu suponho que sim. São João! Ó, São João!

Ora, começamos com a moda da ceifa, suponho eu que é a moda da ceifa, mas eu notei aqui um barulhozinho assim de fundo, que suponho que este CD não estará nas melhores condições. Eu tenho que, para ser transmitido, claro, eu tenho que verificar isto depois do programa, então vou passar a outro CD que tenho aqui. Agora é que pinta o Bago. Esta é... Não é esta. É abulear ao gado. Assim é que é. Abulear ao gado. Eu não sei o que é que quer dizer abulear ao gado. Vamos ouvir e depois já ficamos com uma ideia.

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2: Bom, iniciamos o nosso programa com abulear o gado, talvez dirigir o gado, chamar o gado, suponho eu que é isso, mas o certo é que não sei, sinceramente não sei. E agora, Laru, Laru, uma canção de ananar, uma canção de ananar. Vamos ouvir e saber o que é uma canção de ananar. Isto é a voz do povo. É a voz do povo.
0: Ah.

Canções da região de Manhoce, São Pedro do Sul. E agora o Lavrador da Arada é também uma canção da região de Manhoce.

Meus amigos, muito obrigado por estarem conosco. Estamos a ouvir o folclore, folclore português desta região. Todas estas canções até agora são todas de Manhoz, canções de trabalho, canções de alegria, canções de embalar, canção de ananar, laru, laru, canção de embalar. Enfim, tudo isto muito bonito. Agora ficamos em São Pedro do Sul e ficamos numa povoação, numa aldeiazinha que dá pelo nome de Polves. Polves, São Pedro do Sul. E vamos ouvir a Tirana de Polves. Ai, a Idalina e o Zé, a Idalina e o Zé é que estão aqui para cantar. A Idalina e o Zé. Polves, São Pedro do Sul.

Tirana, tirana de povos. Essa é a tirana de povos, cantada pela Idalina e José. Eu vou dizer aqui o nome porque ele era conhecido. Era o Zé Cuné. Era conhecido por Zé Cuné. É bom recordar. Eu suponho que estas pessoas já não são vivas em 2026. Isto foi gravado há 70 anos. Tenho aqui a data, 1956, que foi gravado. E, portanto, a Idalina, não sei se é viva, mas suponho que não, e o Zé Cuné também, só se tiver aí 80, 90 anos, não é? Só se tiver 90 anos. De resto, com certeza que já partiram. Se já partiram, nós aqui vamos desejar-lhe bom descanso no outro mundo. E vamos continuar a ouvir a Idalina e o Zé Cuné, os três reis.

Continuamos em Povos. E agora, o Maio. Esta canção foi gravada no dia 7 de dezembro de 1956, 70 anos atrás. São as datas que eu tenho aqui.

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Canções do Povo, canções de Romaria, Senhora da Guia, que é um monte muito bonito, o Monte da Senhora da Guia, que pertence ao Conselho de São Pedro do Sul e Freguesia de Baiões, muito perto de Povos, toda aquela gente, ali assim, daquela redondezas até da vila, hoje cidade de São Pedro do Sul, vão à festa da Senhora da Guia e vão também ao São Macário, que é em julho. São Macário é em julho. Não sei qual é o dia, mas é em julho. Vamos ouvir esta canção de São Macário. E isto ainda são canções de povos. Ainda faltam uma ou duas para acabarmos estas canções de povos.

Isto é uma canção de Romaria. E o povo cantava a caminho, cantavam estas canções a caminho.

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1: estas vozes cantavam livremente. Este povo cantava livremente, não tinha ensaios, não era preciso ensaiar. As duas vozes, ou uma voz, ou duas vozes, a três vozes, até como já ouvimos aqui, quais ensaios? E tempo? Era tempo de trabalho, trabalhos no campo. E vamos ouvir uma vez mais a Idalina e o Zé Cuné num fado lá maior.

meus amigos, cá está o Ronca. Eu vou parar isso só para vocês ouvirem de princípio. Ronca, este era do Zé Cuné. Ainda há uns dias atrás tive aqui uma entrevista com o responsável do Alafum, do Grupo Alafum de São Pedro do Sul, Vila Maior, José Fernando, que é o responsável pelo agrupamento Alafum. E falou no Zé, não falamos no Zé Cuné de Povos, que tinha lá uma ronca que lhe ofereceu, e eles estão a utilizar esse instrumento nas suas canções. Uma ronca, sabe o que é? Oh, veja se eu assim, rum, rum, rum, rum, rum. Vamos ouvir? Ai, que maravilha. Eu estou maravilhado com isto, meus amigos. Estou maravilhado com isto. Em primeiro lugar, de levar até si. Olha, aí está a ronca, olha.

Macedela, essa canção com que vamos terminar essa primeira hora do programa de hoje. Mais alto e mais além. Povos!

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0: Tivemos nesta primeira hora cantares do povo, São Pedro do Sul, Povos e também Manhoso, que teve aqui, tiveram aqui em destaque os cantares, o povo a exteriorizar as suas mágoas, as suas preocupações, nos seus cantares, quer no trabalho diário, quer na eira, quer nas deslocações para as grandes festas anuais do Santo A, do Santo B e do Santo C. Aqui tivemos São Macário e Nossa Senhora Santa Luzia e também Senhora da Guia. Tudo isto é conselho de São Pedro do Sul. E vamos fazer um pequenino intervalo, como é habitual neste programa, e voltamos depois para a segunda hora. E temos cantares ainda de Vila Maior, São Pedro do Sul, que vamos ouvir na segunda hora. Vamos aguardar o intervalinho, fique por aí, é só uma pausazinha pequenina. Eu volto já, ok? Então até já, e obrigado pela sua compreensão, obrigado pela sua companhia.
1: São 11 horas. 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

Uma vez mais, muito bom dia para si. Cá estamos nós na segunda e última hora do programa de hoje, de segunda a sexta-feira, mais alto e mais além, das 10 até ao meio-dia. E agora, depois de termos estado em Povo, São Pedro do Sul, Baiões, Senhora da Guia, Santa Luzia. Santa Luzia é Vila Maior. E vamos novamente para Vila Maior, Moda da Ceifa. É o que vamos ter já de seguida.

0: Moda da Ceifa. E agora a moda.
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0: E agora segue-se a Tascadela. Tascadela.
1: Tascadela.

0: Ouvimos três canções da freguesia de Vila Maior, São Pedro do Sul. E estamos no programa. Sabe qual é o programa que estamos? Sabe, com certeza que sabe.
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0: É isso mesmo, acertou. Está no sítio certo. Está no sítio certo. E vamos continuar com as canções do povo. E desta vez deixamos a Beira Alta e vamos até à Beira Baixa. E vamos ouvir aqui uma, duas, três, quatro, cinco canções. Aleluia. Canção de Sachadeiras, assim é que é. A Encomendação das Almas, Os Martírios e São João. E parece que é tudo por agora. Exato. São cinco canções seguidas que eu não vou falar, para ver se consigo passar tudo o que tenho aqui. Está bem? Vamos lá então.

E agora a canção da Encomendação das Almas, que se canta por altura da Quaresma, Páscoa.

Ouvimos o povo de São Vicente da Beira, de Castelo Branco, Beira Baixa. E continuamos na Beira Baixa, mas agora noutra aldeia, Sobral do Campo, também de Castelo Branco. Vamos ouvir já.

Ouvimos uma canção das janeiras. E agora, três modas da azeitona, que se canta quando está a varejar a azeitoneira para deitar a azeitona abaixo, ou a tratar a própria azeitona, apanhá-la, tirar-lhe a folha e juntá-la todas num pote grande para ir para o lagar. E estas três canções, vamos ouvir as vozes da Maria de Jesus, da Rosália e da Maria José. Mas aqui é a Maria Batista, a Rosalinha e a Marizé. Pronto, são as três meninas que por aqui vão passar já de seguida e sem falar. Maria de Jesus, Maria Batista, vamos embora.

Agora uma canção do berço que vai ser cantada pela Maria de Jesus Batista, Sobral do Campo, Castelo Branco, Beira.

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1: E agora vamos até à aldeia de Joanes. Aldeia de Joanes, Fundão, Beira Baixa. E eles aqui estão com uma canção dedicada à Senhora do Amparo.

Meus amigos, temos estado a transmitir o folclore português, vozes do povo, a trabalhar, quer em casa, quer nos seus terrenos, quer também amamentando o seu filhote, o ananar, e canções dedicadas a alguns santos também da sua vida. Isto é o povo a exteriorizar todas as suas fraquezas, todas as suas mágoas, as suas dificuldades na vida diária do povo português, que não é, por vezes, a melhor. Mas cantando alivia um pouco. E nós aqui estamos a dar voz ao povo.

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Muito bom dia para todos os nossos ouvintes que estão na nossa sintonia. Chegamos ao final de mais um programa de rádio Mais Alto e Mais Além. Duas horas demos voz ao povo da Beira Baixa e da Beira Alta. Por aqui passaram as vozes que o povo canta, quer a caminho das romarias, quer nos trabalhos agrícolas, quer em sua casa, quer tratando o seu filho para adormecer ou para tomar o leitinho. O certo é que o povo hoje esteve aqui em peso e deliciou-nos com as suas vozes e as suas canções. Foram gravações efetuadas no ano de 1956, portanto há 70 anos, e possivelmente muitos e muitas das cantadeiras e dos cantadores já partiram deste mundo, e nós desejamos-lhe que descansem em paz. E obrigado pelo trabalho que nos deixaram. Gravações que eram de meu pai, Abel Morgado, e que estavam no baú ou na arca musical, como quiser. E eu pensei em trazer para a VFM para lembrar o bom trabalho que se fazia antigamente e as boas vozes do povo em geral. Meus amigos, da minha parte é tudo. Obrigado por estarem comigo, obrigado por estarem na sintonia da VFM, a continuação de um bom dia, e marcamos encontro para amanhã às 10 da manhã, mas também hoje, às 10 da noite, se puder, faça-nos companhia no Expresso, que é habitual. Expresso da Noite é um programa de Fernando Morgado aqui na VFM, às segundas-feiras à noite, das 10 da noite às 22, das 22 às 24 horas. É o melhor da música para si. E acredito que eu vou efetivamente escolher a música para o programa de logo à noite. Pois é. Este começou às 10 da manhã e o próximo, à noite, começa às 10, às 22, às 10 da noite. Então até logo, pronto, está combinado. Até logo às 10 da noite, ok? Depois de jantar, eu estou à sua espera. Então até logo, obrigado e bom dia para si. Até logo.

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7: Está no ar o News Flash com o essencial da informação para esta segunda-feira, 6 de julho. A Guarda Nacional Republicana anunciou a detenção de 134 pessoas pelo crime de incêndio no decorrer deste ano, a maioria motivada pelo uso negligente do fogo, tendo a corporação reforçado o patrulhamento em todo o país face ao agravamento do risco de incêndio rural. Nesta semana de perigo elevado, a máximo, o dispositivo focar-se-á no cumprimento rigoroso das medidas de segurança, como a proibição de fumar, fazer fogueiras, realizar queimas ou circular com maquinaria sem os devidos equipamentos de proteção, extintores e tapa-chamas, em espaços agrícolas e florestais. Esta vertente fiscalizadora e de prontidão surge no seguimento de um trabalho preventivo, já realizado pela GNR desde o início do ano, que incluiu 4.680 ações de sensibilização e 8.549 sinalizações para aconselhar proprietários a mitigarem os riscos nos terrenos. Segundo o Instituto Português do Mar e da Atmosfera, mais de uma centena de concelhos do interior norte e centro de Portugal continental, juntamente com 10 municípios dos distritos de Évora, Beja e Faro, encontram-se hoje em perigo máximo de incêndio rural devido à atual onda de calor. Todo o restante território nacional está sob risco muito elevado ou elevado, escapando apenas 19 concelhos do litoral de Leiria, Lisboa, Coimbra, Aveiro e Porto. Paralelamente, o incêndio de Vouzela, o mais significativo dos últimos dias, já foi considerado controlado, embora se mantenham cerca de 1 milhar de operacionais no terreno para vigiar e mitigar os persistentes riscos de reacendimento. A Força Aérea Portuguesa tem vindo a apostar em satélites de observação da Terra para reforçar a segurança e apoiar o combate a incêndios, tendo colocado em órbita nos meses de março e de maio unidades equipadas com tecnologia de radar de abertura sintética. Com o lançamento de mais dois satélites, previsto para o final de outubro, o país irá intensificar a monitorização do território e do espaço marítimo. As imagens recolhidas por esta tecnologia desempenham um papel fundamental na gestão de catástrofes, uma vez que permitem calcular mapas de risco em tempo real, monitorizar a extensão exata dos fogos ativos e, posteriormente, apoiar a criação de modelos eficazes para a regeneração das áreas ardidas. A operação de atualização de 20 milhões de registros do Serviço Nacional de Saúde já arrancou, com o objetivo de libertar vagas de médicos de família para utentes elegíveis, retirando das listas dos clínicos, numa primeira fase, quase 122 mil inscritos que não contactam com o Serviço Público de Saúde há 5 anos. Além disso, cerca de 262 mil utentes que não corrigiram as suas informações cadastrais após terem sido avisados no ano passado, passarão a pagar pela assistência prestada caso mantenham os dados desatualizados. Contudo, a Administração Central do Sistema de Saúde garante que o acesso aos cuidados nunca será recusado e que os utentes afetados não perdem o direito à prestação de cuidados de saúde. O número de mortos na República Democrática do Congo, devido ao atual surto de ébola no leste do país, subiu para 506, de acordo com o mais recente balanço divulgado pelo governo congolês, com dados recolhidos até ao passado sábado. O Ministério da Comunicação e dos Meios de Comunicação Social confirmou a existência de 1.561 casos validados da doença, fixando a taxa de letalidade em 32,4%. As autoridades indicaram ainda que, enquanto 253 pessoas conseguiram recuperar com sucesso da infecção, outros 628 doentes permanecem atualmente em regime de isolamento ou hospitalização. Pelo menos 9 pessoas morreram e outras 43 ficaram feridas na sequência de um ataque russo de grande envergadura contra Kiev, de acordo com o balanço provisório do Serviço de Emergências da Ucrânia. O bombardeamento em larga escala, realizado através de vagas repetidas com recurso a mísseis balísticos, mísseis de cruzeiro e drones, provocou incêndios e danos materiais significativos em blocos de apartamentos de 3 distritos da capital ucraniana. Segundo o presidente da Câmara, Vitali Klitschko, as equipas de resgate tiveram de retirar vários residentes dos edifícios afetados, incluindo crianças, e continuam os trabalhos de busca por vítimas sob os escombros das estruturas atingidas. O balanço de vítimas do duplo sismo que atingiu a Venezuela a 24 de junho subiu para 3.342 mortos e 16.740 feridos, segundo anunciou ontem o presidente do Parlamento venezuelano, Jorge Rodrigues. Entre as vítimas mortais confirmadas pelo Ministério dos Negócios Estrangeiros, contam-se pelo menos 95 portugueses e luso-descendentes, dos quais 82 detinham dupla nacionalidade, dividindo-se o total de óbitos nacionais entre 17 crianças e 78 adultos, estando ainda 58 cidadãos portugueses desaparecidos ou incontactáveis. Perante a gravidade da catástrofe, vários países, incluindo Portugal e outros Estados-membros da União Europeia, enviaram equipas de busca e salvamento para apoiar as operações de socorro no terreno. E foi o essencial da informação para esta segunda-feira, 6 de julho. Tenha a continuação de um ótimo dia.
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1: Olá pessoal, sejam bem-vindos a mais um Cuidado que ele está na cozinha. Eu sou o Emanuel Moura e hoje vou me armar em urso pardo. Quero comer salmão e por isso mesmo vou ensinar-vos a fazer espetadas de salmão com molho agridoce. Precisamos de 2 colheres de sopa de molho agridoce, 2 colheres de sopa de azeite, 1 colher de sopa de gengibre picado, 1 lima para sumo e raspa, 600 gramas de lombos de salmão, mais ou menos 4 unidades, 150 gramas de alho francês laminado, coentros frescos e pimenta, quanto baste. A preparação desta comida de urso é maravilhosa. Comece por, numa taça, misturar o molho agridoce, o azeite, o gengibre e o sumo de lima. Agarre neste molho e pincele os lombos do salmão. Coloque-os num espeto largo e grelhe durante cerca de 3 minutos de cada lado. Por fim, sirva as espetadas com o alho francês e polvilhe com a raspa de lima e os coentros. Dê-lhe ainda um toquezinho a gosto com pimenta. É tão rápido de fazer, até os ursos gostam. Para voltar a ouvir esta e mais receitas, vá ao podcast da sua rádio. Está lá tudo explicadinho, está bem? Eu hei de voltar depois para mais uma receita muito boa, nem que seja salmão para ursos. Tchau!
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9: Cobertura total dos temas da região, aqui mesmo, na VFM. O município de Vouzela vai voltar a promover as suas tradicionais marchas noturnas, uma iniciativa que convida os participantes a descobrir o concelho de uma forma única, sob o encanto da noite e o silêncio característico das serras da região. O evento promete proporcionar momentos inesquecíveis de ligação à natureza e de valorização do território local. Este ano, o programa do evento divide-se em duas datas distintas. A primeira caminhada realiza-se no dia 18 de julho e a segunda está agendada para 22 de agosto. Para já, as inscrições estão abertas exclusivamente para a edição de 18 de julho. Os interessados em participar nesta experiência deverão garantir a sua vaga contactando a organização através do e-mail gab.turismo@cm-vouzela.pt ou do número de telefone 232-740070 até ao dia 15. A inscrição, no valor de 12 euros, inclui transporte, seguro, observação astronómica e degustação, sendo gratuita para crianças até aos 12 anos. O município de São Pedro do Sul tem abertas, até ao dia 15 de julho, as candidaturas ao programa de apoio financeiro destinado às associações de caçadores do concelho, com vista a mitigar os impactos causados pela população de javalis. Os subsídios a atribuir variam entre os 500 e os 3 mil euros por associação, sendo calculados em função da regularidade da atividade desenvolvida, das ações de mitigação de danos agrícolas e dos resultados obtidos no controle da espécie. Reconhecendo a caça controlada como uma ferramenta eficaz na proteção da agricultura e redução de prejuízos, a autarquia estipulou que 25% do valor do apoio deve obrigatoriamente financiar o pagamento das autorizações de caça ao javali, valorizando diretamente o papel dos caçadores. Esta medida faz parte de uma estratégia municipal mais abrangente, desenvolvida em articulação com outros agentes locais, que engloba o estudo e a implementação de ações complementares para prevenir e mitigar os danos provocados por estes animais. Para auxiliar no processo de submissão das candidaturas ou prestar esclarecimentos adicionais, a autarquia disponibilizou os contactos do Gabinete de Desenvolvimento Rural 99-76-14-36 ou o endereço eletrónico gadr@cm-sp-sul.pt. A Biblioteca Municipal de Oliveira de Frades inaugurou a exposição Reminiscências, da artista Fernanda Judite. Natural de São Tomé e Príncipe, a autora fixou-se no distrito de Viseu aos 15 anos e dedicou grande parte da sua vida ao ensino primário, percurso durante o qual sempre cultivou e partilhou com os seus alunos uma profunda ligação à arte e à poesia. A mostra partilha o nome com o seu livro, lançado em dezembro de 2023, que une precisamente a vertente poética à pictórica. Nas suas telas, maioritariamente pintadas a óleo, a artista revela uma sensibilidade singular, convidando o público a descobrir um conjunto de obras delicadas e profundas que traduzem as suas próprias emoções, memórias e olhar poético sobre a vida. O presidente da Câmara Municipal de Carregal do Sal, Paulo Catalino Ferraz, e o representante da empresa Cipriano Pereira de Carvalho e Filhos Limitada, Amândio Ferreira de Carvalho, assinaram o auto de consignação para a empreitada de alteração e reabilitação do edifício da Junta de Freguesia de Correlos. A cerimónia, realizada no gabinete do presidente da Câmara Municipal, marcou o início formal dos trabalhos de execução. Esta intervenção traduz-se num investimento contínuo na valorização e requalificação dos equipamentos públicos do concelho. O objetivo principal da obra é melhorar as condições de funcionamento dos serviços locais e garantir uma resposta mais adequada às necessidades da população. O resumo da informação regional fica por aqui. Tenha um ótimo início de semana.
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1: Bom dia, que energia boa para começar a semana. Hoje, 6 de julho, marcamos o Dia Mundial das Zoonoses, uma data que nos convida à reflexão e à ação. Esta efeméride destaca a importância da saúde pública e da nossa relação com os animais, lembrando que o bem-estar de uns impacta o dos outros. É um convite a proteger a nossa saúde e a do planeta, com gestos simples de prevenção. Que este dia nos inspire a sermos mais conscientes e a valorizar a interconexão da vida. Cuidar é um ato de amor. Tenham todos um dia incrível, cheio de saúde e harmonia.
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0: São 13 horas.
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0: Viva a todo o nosso auditório, é com gosto enorme, estamos aqui para mais um programa com os místeres, com as lindas do treino aqui do Viseu, por isso temos aqui um privilégio e acima de tudo, depois do sofrimento que me custou adormecer e mente suia contra a Croácia, eu espero que amanhã fique mais descansado e com apuramento, por isso, místeres. Como é que foi, Tiago? Deixa-me começar por ti. O coração ainda continua a bater depois de tanto pânico que a seleção já tem criado aqui neste Mundial?
1: Boa noite a todos, mais uma vez. Eu dizia em off, acho que posso trazer agora para este momento, que tinha a sensação que tinha gasto a diplomacia nas nossas conversas anteriores. Por outro lado, também sinto que... olhar para uma passagem, para uma eliminação de Portugal, num cenário ou noutro, também tem que ser visto com uma certa naturalidade a partir de agora. Nenhum de nós quer que a eliminação aconteça, mas, pronto, tirando um bocadinho a emoção, ou colocando-a um bocadinho de lado, a realidade é que tudo pode acontecer e portanto, se isso acontecer, claro que não queremos, acreditamos que é possível e é possível, perfeitamente possível. Se acontecer, acaba por, acho que não é preciso extrapolar. E há a imagem daquilo que eu dizia também quando fiz algumas críticas no programa anterior. Quando a gente faz uma análise crítica, estamos-nos a cingir ao momento específico, não estamos a alargar isso às competências ou incompetências de ninguém. As equipas estão cada vez mais fortes, portanto, e temos visto que todos, efetivamente todos, conseguem disputar jogos. Sobre o nosso jogo anterior, eu gostei até à pausa de hidratação, depois da pausa de hidratação menos, um bocadinho, tive até alguma dificuldade em manter-me acordado depois da segunda, no momento da pausa, mas houve coisas muito, muito interessantes, nessa, até à pausa da hidratação. Assim, de uma forma resumida, eu acho que foi muito interessante os desequilíbrios que criámos nos corredores, de uma forma assimétrica, mas com o mesmo conceito, ou seja, quer em situações de um para um por fora, no corredor direito pelo Cancelo, no corredor esquerdo pelo Leão, e depois os movimentos interiores do lado esquerdo com o Nuno Mendes e por dentro, do lado direito, com o Pedro Neto. Uma das coisas também muito interessantes são fruto também dos pés com que jogam os jogadores do corredor lateral, que estão a ser muitos cruzamentos fechados, e acabamos por conseguir criar situações interessantes, conseguimos ter menos aceleração, embora me pareça que num momento de construção, quer à saída da área, quer mais perto do meio campo, baixar os dois médios por trás do bloco não nos favoreceu tanto, ainda assim conseguimos, dentro desse posicionamento, fazer a bola chegar a corredores e criar algum envolvimentos interessantes. Bom, depois, se calhar, poderemos ir lá mais à frente, mas e é natural, porque lá está, se por um lado a diplomacia é difícil de manter, por outro lado é aquilo que eu disse também, que vai sendo cada vez mais difícil, há jogadores do outro lado, há qualidade do outro lado. Ainda ontem vimos também a França, que parecia que ia varrer todos os adversários com muitos golos, com um vendaval de jogo ofensivo, e vemos que de repente não é fácil em determinadas circunstâncias, os jogos acabam por ter dificuldades, não é? Portanto, é uma coisa natural.
0: Eu vou passar ao Zé e falar acima de tudo do jogo da Croácia, mas começar a lançar aquilo que é o jogo com a Espanha, isto é, que perspectiva há que tens, e se é um jogo de 50-50?
2: Sim, claramente um jogo de 50-50, mas começando então pelo último jogo, fiquei muito agradado, muito surpreendido até com a nossa capacidade de recuperar bola alta, recuperar bola no último terço. Acho que foi o jogo onde tivemos melhor nesse aspecto. Surpreendentemente, nós não esperámos por eles e acabámos por, nos meios 15, 20 minutos, recuperar muita bola alta, não dar iniciativa ao adversário, e a equipa esteve muito competente. Foi talvez o jogo que nós tínhamos feito mais remates. e a primeira parte foi boa. O Tiago diz que depois da pausa caímos, também concordo um bocadinho com ele, mas a primeira parte foi muito boa e nós merecíamos estar no intervalo já com uma vantagem. As virtudes de nós termos, percebi que o Martínez queira talvez mais aceleração, menos controle. Não sei se vai manter o plano para a Espanha. E a equipa deu-se bem, nesse aspecto. O Leão é incrível quando acelera. Portanto, os corredores funcionaram bem. Como o Vaz tinha previsto, vimos o Vitinho a pegar à esquerda algumas vezes do central esquerdo, e isso também acho que nos favoreceu. Depois, as dificuldades que temos tido, o Bruno não sente bola e a projetar-se muito, muito profundo, e a trazer a Ronaldo às vezes para espaços mais baixos, para tabular, onde ele também não está confortável, e acho que temos que resolver essa situação para o jogo com a Espanha. A reação à perda foi boa, a intensidade foi boa, gostaria de ver um bocadinho mais qualidade no jogo interlinhos, mas claramente um jogo de 50-50, nós podemos ganhar à Espanha e não estamos naquela fase em num dia bom podemos ganhar à Espanha, nada disso. Nós num dia normal podemos ganhar à Espanha, não que esteja a desvalorizar a Espanha. Sim. Mas claramente um jogo de 50-50, uma equipa incrível a jogar em posse, eventualmente com ainda mais paciência do que nós. Claro, um modelo que vem de há décadas, eu diria, baseado ainda no espírito de Guardiola e depois do Del Bosque na seleção. Portanto, uma seleção com aquela identidade, toda a gente joga assim, mas podemos ganhar-lhes, claramente que sim, podemos ganhar-lhes.
0: Bas, obrigado antes de mais por estares aqui, porque sei que estás longe e fizeste tudo para estar aqui, por isso obrigado por isso da minha parte.
3: Não, nada, agradecer.
0: Deixa-me.
3: Sempre um gosto.
0: Eu sei que tu não tens sido cáustico, Roberto Martínez, tens dado sempre o abono aí da falha e a possibilidade de falhar. Sentes que ele mostrou que era treinador agora neste jogo? Porque muita gente disse: ah, ele agora mostrou, agora apareceu, agora o Martínez fez, porque teve a coragem de colocar nas 4 substituições e teve a coragem de sentar o capitão, por exemplo, que era muito criticado por causa disso.
3: Não, eu acho que nós treinadores, quando ganhamos, aparecemos sempre, não é? Portanto, depois há sempre aqueles momentos em que, quando temos um resultado menos positivo, acabamos por ser quase sempre criticados e muitas das vezes é uma crítica gratuita, não quer dizer que não, também quando existe crítica, que não seja fundada. O que eu acho é que o Roberto Martínez é um treinador competente, com as suas ideias vincadas, que uns gostam mais, outros gostam menos, mas eu acho que de facto também neste jogo ele esteve bem, porque me pareceu que no momento mais crítico do jogo ele fez aquilo que era necessário fazer, que foi a saída do Cristiano para equilibrar novamente a equipa, para reequilibrar a equipa, porque ele tinha arriscado. E ficámos num momento de inferioridade numérica no meio campo e estávamos a ter dificuldade no momento sem bola, e ele acabou por reequilibrar a equipa. Acho que isso foi fundamental para conseguirmos vencer o jogo. Mas como tanto o Tiago como o Zé mencionaram, acho que houve coisas muito interessantes e é mérito também dele, e acho que há mérito também naquilo que tem sido o crescimento da equipa. Eu acho que Portugal tem crescido ao longo da competição. É verdade que há momentos do jogo em que continuamos a ter ainda algumas dificuldades, pronto, e eu continuo a dizer que acho que é no momento da organização defensiva que temos que ser mais agressivos se quisermos continuar na competição, porque na verdade a jogar contra equipas do mesmo nível e começamos a ter problemas e a jogar contra equipas que têm o mesmo nível e que depois têm individualmente elementos que podem desequilibrar ainda mais difícil fica, portanto, que é aquilo que vai acontecer amanhã. Mas voltando ao jogo da Croácia, eu acho que eu tinha dito também no programa que achava que era importante ter alas que fossem de facto de corredor, Tinha mencionado que achava que nós tínhamos três para essas duas posições, ele acabou por optar por dois. Acho que o Rafael Leão de facto foi muito importante, porque é um jogador que arrisca e que tem a capacidade de colocar sempre o adversário numa posição que não é confortável. Gostei do jogo, gostei mais como adepto do que como treinador, porque continuo a achar que, e volto a sublinhar, que como treinador acho que precisamos de melhorar o momento da organização defensiva. Não é posicionamentos, tem muito mais a ver com questões de agressividade e eventualmente definição de quem pressiona quem, e eu acho que isso vai ser fundamental para o jogo da manhã. Mas eu, se pudermos lançar já um bocadinho, até estou mais curioso relativamente ao momento defensivo amanhã do que propriamente ao momento ofensivo da nossa equipa.
0: Deixem-me só ir ao Paulo Listra e perguntar-lhe, Paulo, a equipa esteve a perder 1-0, mas parece que esse golo acordou, não é? A primeira parte, como disseram, até aquela pausa tinha sido boa, mas depois entras na segunda parte, entras mal e acabas por sofrer, mas parece que em vez de botar abaixo, acordou. Isso mostra que é muito forte psicologicamente aquela equipa, não é?
4: Sim, isso eu acho que sim. Acho que a equipa, os jogadores já são fortes, porque onde eles jogam, onde eles estão habituados a competir, eles psicologicamente e eles mais que ninguém, seja. Depois é muito o momento. É um jogo em que era eliminar. Não havia ali nada para dizer, olha, vamos com calma. Não, temos que para dar agora, e eles realmente mostraram que estavam no jogo para ganhar. Também, se calhar, sentindo isso, apesar de aquela a seguir à pausa não ter sido tão boa como os primeiros 15 minutos, 20, eles também sentiram que era injusto estar a perder. O início da segunda parte não foi muito bom para nós, mas também a Croácia não tinha feito mais nesse tempo que nós fizemos nos primeiros 20 minutos, por exemplo. E eles sentiram isso, e claro que ali houve aquele espírito de quem quer ganhar, de quem está aqui para ganhar. Às vezes bem jogado, às vezes não entendo, mas isso a gente sabe como é que é, porque há adversários que também nos obrigam às vezes a errar. Em relação aos jogos agora, eu acho que é muito, muito isso. Vai ser, estes jogos também nos vão, além de nos dar se calhar aquele nervosismo no início extra, vão nos dar também muito mais motivos para estarem mais concentrados. E acho que realmente essa parte da organização defensiva não estamos tão fortes, e como a malta falou aí, mas acho também que conforme nós vamos jogando, o jogo vai nos obrigar a estar muito mais concentrados nisso. E nós temos uma equipa capaz para nos bater com qualquer outra, seja a Espanha, seja quem for. E há uma coisa que temos que nos importar também. A Espanha também não vai encarar este jogo como ganho. Também vai ter esses problemas que nós temos. Também nós, quando tivermos mal, eles também vão abanar um bocado. E agora tive uma curiosidade, apareceu-me aqui uma entrevista qualquer, que era com o Nico Williams e com o Yamal, e Yamal disse que o jogador que dá mais trabalho é o Nuno Mendes. Para ele, então, está a falar nisso agora. Amanhã no jogo isso também vai estar na cabeça dele. E as dificuldades vão ser para os dois igual. Vão... E depois é também ter aquela pontinha, que também é preciso. Temos é que trabalhar para que essa ponta caia para o nosso lado. E eu acho que nestes jogos é... Também já disse há pouco que é 50-50, e depois no fim, quem no pormenor for mais eficaz, acho que acaba por ser vencedor.
0: Tiago, o Paulo falava um bocadinho daquilo que é o histórico, e falava daquilo que é o Yamal com o Nuno Mendes e dos duelos, muitos duelos ganhos pelo Nuno Mendes até o momento, mas eu também estava a pensar naquilo que estavam a dizer, estava a pensar naquilo que é o histórico da nossa seleção. Sente que isso conta? Isto é, porque em grandes fases finais, Portugal contra a Espanha, temos um saldo até positivo, se formos a ver os últimos anos. Lembro-me de 2004, em que o Nuno Gomes marcou o gol já há alguns anos, mas lembro-me o ano passado na Liga das Nações, em que Portugal ganhou nos penaltis. Lembro-me de outras vitórias até de Portugal. Sente-se que isso pode pesar?
1: Eu creio que na preparação, no pré, em conversas, em vídeo, em treino, acho que esse extra que tu referes, ou seja, em particular que em fases de europeus e mundiais, quando nos cruzamos, tem sido muito difícil para a Espanha. Eu acho que isso pode ser um extra a juntar, um detalhe a juntar, para reforçar aquilo que os espanhóis também já sabem, que é difícil jogar contra Portugal e será difícil ganhar a Portugal. Depois, durante o jogo, isso vai se desvanecer, quer dizer, do ponto de vista do pensamento, dessa noção, e é algo que se vai converter no foco da tarefa, nas ações que tem que fazer. Eventualmente, a importância, esse contributo desse peso histórico, o que pode fazer é com que algumas tomadas de decisão individuais sejam, tendo, pelo menos que haja essa intenção, essa tentativa dos jogadores terem tomadas de decisão mais eficazes, correrem risco nos momentos certos, essa ponderação do risco e da segurança ser um bocadinho mais, estarem mais focados nesse tipo de gestão do risco e da segurança. Aquilo que me parece é claramente vai ser um jogo, não sei a percentagem, mas claramente nós temos possibilidades, probabilidades naturais de vencer. O que me parece é que uma das qualidades, ou aquela que para mim é a maior qualidade da seleção espanhola, é que faz coisas interessantes que Portugal também faz, e eu aqui estou a falar de um jogo que às vezes é pausado, onde a bola se pula, em jogadores e setores. Aquilo que me parece é que o que a Espanha faz mais tempo, com maior intencionalidade, parece-me, individual e coletivamente, é depois dos momentos de aceleração, essa compreensão, esses, agora diz-se muito os gatilhos, os indicadores, que os jogadores estarem a jogar e perceberem que de repente o Cristiano Ronaldo e o Bruno Fernandes e um extremo vão pressionar, fazem um deslocamento de 10, 15 metros, vão pressionar as defesas centrais. Eles percebem que se isso acontece, se conseguem ultrapassar essa pressão, podem acelerar mais um pouco. Deixa de haver tantos jogadores de Portugal, enfim, há vários indicadores possíveis. Nós conseguimos, em espaços, fazê-lo em alguns jogos. E a vantagem que me parece que a Espanha traz é que consegue fazer isso durante mais tempo, de uma forma mais estável. Isso significa o que na prática? É que a gestão entre estar a circular mais devagar e no momento em que acelera e que todos estão identificados, começam a acelerar todos em simultâneo, progredir, a combinar para chegar à área e a preparar o equilíbrio ofensivo. Quando se arrisca em situações de 1-1, quando se progride, quando se chega perto da área e se está a acelerar ações, há maior probabilidade de perder bola. Portanto, essa sincronização eu acho que tem feito de uma forma mais padronizada, de uma forma mais frequente, e acho que essa é uma pequena vantagem que eles têm. Uma das coisas que tu tocaste no programa anterior, que nós temos que agarrar de uma forma muito, muito séria, muito focada, são os esquemas táticos, as bolas paradas, em particular os cantos, onde voltámos, parece que foram quase, parece que a maioria dos cantos, se não todos, foram quase alvo. Portanto, pode ser que amanhã haja sempre um momento importante, não é? Portanto, os cantos não significam que nós vamos estar a ganhar dois e vamos marcar mais um ou dois e vamos poder ter um resultado mais volumoso, mas pode significar que em momentos onde estamos mais por baixo, estamos com dificuldades, estamos mais recuados, de repente temos esta oportunidade nas bolas paradas, acho que só falta o clique dela poder entrar e vai ser muito importante, porque isso pode vir contra a corrente, também podemos estar a ganhar 1-0 e podemos aumentar o placar, isso pode ser decisivo, seja em que circunstância o jogo for e qualquer que seja o placar do jogo naquele momento. Eu acredito é que, para rematar, que se nós conseguirmos estar mais ligados entre o momento em que estamos a jogar à largura, a fazer mover, conseguimos entrar, se às vezes temos que sair, podemos acelerar ou não, se nós conseguirmos também ter de uma forma mais intencional durante a maior parte do jogo, eu acho que também pode ser vantajoso para nós.
0: Deixa-me ir ao José. Aqui nestes jogos de 50-50, mais do que o 11, é a forma como te vais comportar durante o jogo a partir dos bancos? O som não está a dar, José. O som tem que ligar o som.
2: Desculpa. Discutimos isso no último jogo e lembro-me do Paulo do Listra ter respondido a isso. Eu acredito que o treinador vá pensar essencialmente em preparar a equipa para defrontar a Espanha a partir do minuto 1. E depois, à medida que o jogo se vai desenrolando, irá adequando e ajustando aquilo que o jogo estiver a pedir, quer do ponto de vista tático, estratégico, quer do ponto de vista depois das substituições. Eu acredito que vai ter que haver algum ajuste, sobretudo numa preocupação que eu teria, tem que ver com os equilíbrios defensivos em posse, porque vamos enfrentar uma equipa que embora especule com o jogo, goste de ter um jogo pausado. A verdade, como dizia o Tiago, é que quando a bola chega aos alas, eles aceleram e são muito verticais, e portanto nós temos estado muitas vezes projetados com os dois laterais, ainda que às vezes com uma construção a três, mas com dois laterais projetados, e poderemos ter momentos em que o Lamine não acompanha Nuno Mendes, e obviamente nós vamos criar problemas por ali, mas também podemos não estar preparados para uma transição defensiva, e portanto acredito que será uma das preocupações da nossa equipa técnica, que equilíbrios nós vamos manter para a transição defensiva. E concordo com o Vasco Pinto aí, acho que vai ser um momento chave de jogo. Como é que nós transitamos defensivamente, como é que vamos estar organizados defensivamente, porque eu continuo com a mesma preocupação. Há muitas posses do adversário a redondar em finalizações ou em possibilidades de golo, muitas vezes não claras, mas porque o passo não entrou. Há muitas finalizações da equipa adversária e voltamos a ter o Diogo num nível incrível, e se vocês repararem, um comum aos quatro jogos, tirando o jogo com o Uzbequistão, são as oportunidades que nós concedemos. Portanto, nesse aspecto do jogo, a nossa equipa ainda não está equilibrada. Tivemos melhor a pressionar a primeira fase do adversário nos primeiros minutos, acredito. Mas isto também nós treinadores sabemos, é quando os jogadores levam ainda as referências muito frescas do balneário, e portanto à medida que o jogo se desenrola e que a equipa adversária também vai saindo de outra forma, os jogadores vão perdendo essas referências e depois nós temos que reajustar. E será por aí. Acho que é muito importante amanhã a nossa transição defensiva, a nossa organização defensiva, porque depois nós também vamos fazê-lo sofrer com bola. O nosso meio-campo, o meio-campo da Espanha também não gosta de andar atrás da bola. Eles têm uma média de 60 e muitos, quase 70% de posse de bola nos jogos que disputaram, e a nossa equipa também gosta de a ter, e portanto eles vão estar desconfortáveis nesse momento. A transição defensiva vai ser essencial, e a nossa organização defensiva, e curioso para ver que equilíbrios defensivos o Martínez vai preparar para amanhã, quando estamos em posse.
0: Basta tu vês Rafael Leão outra vez de início contra a Espanha, ou voltar a João Félix, por exemplo?
3: Não, eu vejo, honestamente vejo, porque acho que foi de facto uma exibição muito conseguida. Não é que o João não tenha jogado bem também antes, mas como eu disse aqui, em função daquilo que também era e referi a minha ideia de jogo, eu acho que o João deveria, quando é utilizado, deveria jogar por dentro. Portanto, eu acho que o Leão amanhã vai jogar por aquilo que fez, mas também, obviamente, que se fosse eu a escolher, também escolheria para jogar. Não quer dizer que com isto que até não jogasse o João noutra posição, mas relativamente ao Rafael Leão, eu claramente apostava novamente nele, porque acho que é de todos os nossos jogadores de corredor aquele que de facto provoca mais comportamentos de controlo, até de profundidade do adversário, mesmo a bola não entrando. Acho que estão sempre com apoios direcionados para correr para trás, porque de facto ele tem essa capacidade de acelerar o jogo nas costas do adversário. Mas eu, como disse há pouco, eu acho que o jogo da manhã tem um perfil totalmente diferente do que tivemos até agora. Acho também que o selecionador eventualmente amanhã não se vai importar de ter momentos com menos bola. Eventualmente vai. Esta é a minha perspectiva. Eu acho que era importante, na primeira fase de construção da Espanha, deixá-los jogar sozinhos, entre aspas, deixá-los andar lá a tocar a bola à vontade como eles quisessem, porque eles vão tentar atrair-nos. Eu acho que eles vão tentar que o Cristiano e o Bruno Fernandes saltem na pressão aos dois centrais e ao médio defensivo, e isso depois pode ser um baralho de cartas, uma pressão, um momento de saltar errado, para depois, com os jogadores que têm, como foi dito já pelos meus colegas, aproveitarem o espaço que podemos eventualmente dar nas costas. Portanto, eu acho que é importante amanhã não saltar nesse momento a pressão, era, como eu disse há pouco, deixar os centrais e os seis jogarem sozinhos. Se eles quiserem tocar lá a bola que a toca, convidá-los a fechar o espaço interior, convidá-los a jogar por fora, e quando a bola entrasse por fora, sermos agressivos aí. É verdade que nós não somos muito agressivos também nesse momento, sim, mas eu até tenho sentido, como disse nos programas anteriores, no jogo anterior o Rafael Leão foi agressivo, o João Félix, quando jogou à esquerda, também digo com essa preocupação, o Pedro Neto é por natureza alguém agressivo. Portanto, eu acho que era importante, é importante isso, porque acho que é a equipa mais forte neste Mundial a fazer este tipo de construção. Eles são muito pacientes, têm um guarda-redes com a distribuição curta e também com capacidade de distribuição longa grande, e se formos atraídos e o momento da pressão não for bem definido, podemos ter problemas. Eu acho que a Espanha nos vai convidar a saltar na pressão, acho que eles vão mesmo atrair-nos a isso, e por isso acho que faz sentido fechar por dentro para ir para fora e depois aproveitarmos também situações que nos possam deixar de um para um no corredor. E acho que o Leão, como tu me perguntaste, é daqueles que podem fazer a diferença nesse momento.
0: Bom, nós temos muitos hits de verão, que, como os do Toy, que chamam António. Hoje em dia temos o chamou Gonçalo, porque ele disse qualquer coisa que o chamassem, que ele marcava golos. Achas que ter um avançado deste que entra e que responde é positivo?
4: Eu acho que o positivo é sentir que todos os jogadores estão preparados. E isso aí, o treinador, com o treino, com a convivência com eles, melhor que ninguém ele sabe. E por isso às vezes não admira que um jogador quase nunca joga e entra e acaba por resolver. Acho que aí é aquele tal espírito de grupo e de equipa, todos os que lá estão, eles têm que se sentir importantes. Há uma coisa também que eles todos sabem para o que estão ali, eles todos sabem o que é que vão fazer, e eles têm que estar preparados, quer seja para jogar os 90 minutos, quer seja para jogar 5 ou 10, seja o que for. Nesse ponto de vista, o Gonçalo que entre, mas que não seja então para resolver, que já esteja resolvido e que entre para outra tarefa. Agora, não podemos estar à espera que está a correr mal, vamos ali meter o Gonçalo e as coisas vão acontecer. Não é assim, não vai ser assim. E como eu digo muitas vezes, nós temos que pensar que há adversários do outro lado. Em relação aos jogadores, qualquer jogador que está ali, acho que todos eles querem dar o melhor deles, e aquilo que ele falou é muito normal, é ele sentir que ele ia entrar para uma posição que está mais perto do golo, e ele dizer aos colegas: eu vou entrar e vou marcar, porque se ele entrasse e não marcasse e ganhássemos, ninguém sabia disso. Isso é assim, felizmente há essa confiança, mesmo ele aquecer com os colegas, ter essa confiança, todos os jogadores estavam aquecidos e iam dizer: eu vou lá para dentro e vou ajudar, eu quero ir. E acho que isso todos os que lá estão o querem fazer. Isso até se metêssemos o Rui Silva à ponta da lança, ele também ia querer marcar gol.
0: Isso, acho que não há dúvida. Porque tu foste jogador durante muitos anos e sabes a azia que é tu não jogares, tu não tens tantas oportunidades. E a forma como eles podem sempre ir com um sorriso nos lábios e com um grito.
4: Essa parte da azia é um bocado que não é uma azia que havia
3: antigamente. Oh, peço desculpa ao Paulo de interromper-te. O Paulo não tinha azia porque o Paulo jogava sempre, portanto.
0: Pois. Não. Ok, é verdade.
4: Não. Eu acho que em relação a esse nível da azia, eu acho que é muito mais difícil nós, no nível que estamos, do que eles. Porque lá é isto. O momento deles, se for aqueles 5 minutos, eles vão com tudo. E a azia tem que ser tristeza por não estar a jogar, mas está com vontade de ajudar. E o que nós apanhamos aqui na nossa realidade, a azia sobrepõe-se ao quererem bem para a equipa. E isso nunca pode acontecer, nunca. E é isso que eu farto de batalhar com os meus jogadores. A única coisa que nós estamos ali treinados a fazer é escolher 11 para dar o melhor. E não há nenhum treinador que se ponha a jeito e que não queira escolher o melhor para ganhar. Os jogadores só têm que respeitar. E a melhor maneira de jogadores respeitarem é isso: é fico triste, não jogo, não vou jogar, estou triste, mas se for para lá 5 minutos, ele terça-feira está lixado, vai ter uma dor de cabeça maior esta semana. É assim que tem que se pensar no futebol. Porque é uma equipa. Sendo uma equipa, todos têm que querer. Em relação à Zia, e o Vasco estava a falar, mas eu fiquei muitas vezes no banco e nunca ficava contente de ficar no banco. Acho que não há ninguém. mas foi um bocado também, já falámos nisto, daquela situação da mensagem que passa, de olhares para o lado, o colega sentir que tem o apoio do outro colega. Todos os jogadores, e a nível distrital, aquilo que nós treinamos, é muito mais difícil gerir isso. Não tenho nenhuma. Eu joguei profissional, vim para o Amador e, sinceramente, a maior diferença que se notava era isso mesmo. É essa parte motivacional. E um jogador, às vezes não joga, fica com a azia, e o que é que ele faz? Como nós estamos a falar, chega terça-feira, amarra a burra, sempre com aquela cara chateado, e depois não rende. E vai dar razão ao treinador porque não meteu. Agora, o Gonçalo Ramos sabe que está ali, que vai jogar uma hora, vai jogar 5 minutos e vai dar sempre o máximo. Mas acho que isso vão ser todos assim, sinceramente.
0: Tiago, este vai ser um duelo de individualidades. Muitas vezes fala-se no Pedra e no Vitinha. Sente-se que este pode ser o jogo do Vitinha a aparecer no Mundial? Sente que ainda não apareceu completamente?
1: Sim. Em relação ao Vitinha, uma das coisas que me tem surpreendido negativamente é que muitas vezes ele consegue estar com a bola descoberta, ele consegue, pelo menos tem espaço para poder conduzir, porque ele sabe, uma das coisas onde ele é excepcional é jogar a diferentes ritmos. Até aquele jogador que sabe exatamente quando toda a gente está a acelerar e a fazer movimentos, ele pisa a bola e põe o passo atrás, mas ele faz isso, e a percepção que eu acho que é geral, que nós temos, é que ele faz isso sempre. Utiliza-se sempre a ação certa para um momento em concreto. E eu, a ideia que tenho é que ele, neste Mundial, ele, de certeza que vocês, agora a tocar neste ponto, vão ter uma imagem, ou várias imagens, disto ter acontecido já neste Mundial. Ele recebe costas, aquele típico um para um de médio, está condicionado, consegue rodar, conduz, para, pisa e volta atrás. Agora, aquela qualidade, tudo pode acontecer a qualquer momento, né? Portanto, pode estar 88 minutos, 89, e de repente sozinho é capaz de pôr um colega na cara do golo, né? E do mesmo lado, e o mesmo acontece na Espanha. Sendo que a tua pergunta, quando tu destacas questões de um para um, da qualidade, da capacidade individual, com aquilo que já foram tocando, e o Vasquinho falou de um detalhe que eu tenho a mesma visão, que é a organização defensiva, ou as problemáticas que teremos que resolver ou que desenvolver para o jogo de amanhã, que não são a posição. E esse destaque que ele faz, eu concordo em absoluto. Não são maus posicionamentos, más ocupações de espaço. Que me parece é que às vezes o portador da bola, ou em várias zonas do campo, ele não é condicionado, ele não é condicionado de forma a não progredir, a não fazer passos à frente, passos da área, etc. E eu acho que, se calhar não neste Mundial, mas nós estamos a assistir a muito retorno do homem a homem, em várias situações, em pensar que vamos fazer um sistema, uma dinâmica, temos um 3-3 aqui, temos um 2-3 ali, vamos fazer uma superioridade ali. Como se as coisas fossem estáticas. Temos muito isto de homem a homem, e como tudo, quando é que os ciclos mudam? Quando há quase que um ciclo atual bate no teto e começamos a ter dificuldades dentro deste ciclo. O ciclo do homem a homem está a fazer, eu acho que é um novo ciclo, voltarmos a fazer muito daquilo que fazemos em idades mais jovens, que é um sistema de princípios de jogo, contenção, cobertura, a troca, eu fui ultrapassado, eu estava na cobertura, eu estava a aguardar um colega que está a defender o Lamine Yamal. Ele é ultrapassado e vem para cima de mim. O meu colega ultrapassado vai-me fazer a cobertura. Isto de uma forma dinâmica tem que ser feito. Eu acho que vai acontecer isto depois deste paradigma do homem a homem. Porque nós temos muitas coisas que conseguimos prever, mas ela começa a rolar, há posições, mas depois tem a ver muito com permutas, trocas, ajudas, coberturas. Eu estou a pressionar no ano passado, já vou ser eu a ajudar, e nem tudo é só espaço e posições, porque o jogo é dinâmico, faz-nos andar por vários espaços, os jogadores que às vezes podem marcar a diferença a fazer uma cobertura, uma contenção, e salvam um golo, e defendem um cruzamento e evitam um golo. Eu acho que este aspecto é muito importante. Para terminar, esta intervenção, o contra-ataque da Espanha tem uma coisa muito interessante, que não é nova, mas nós temos visto muitos contra-ataques que têm muito, quando se recupera a bola, jogar no ponta-de-lança procura os apoios de frente e as segundas vagas, a subir. O Arzabal faz algo diferente, faz melhorar aqui as equipas dos Jesus em contra-ataque. A Espanha recupera e ele roda por fora, para um lado ou para o outro. Se mudar para a direita, há um jogador com o corredor esquerdo a acelerar. Ou seja, há sempre referências a acelerar por fora em contra-ataque e a bola entra dentro. Quer dizer que a bola entra dentro. Vamos imaginar o Olmo que recebe a bola no contra-ataque, conduz e tem por fora dois jogadores. Depois mantém uma certa indefinição. Acho que é um detalhe aqui que é tático. Não quero também estar a falar mais. Mas é algo que vi na Espanha contra a Áustria, que é muito difícil de defender, e é como nos aconteceu contra a Colômbia. Nós temos que claramente fazer uma transição defensiva boa, fizemos isso contra a Croácia, mas temos que condicionar ao máximo que nos dois, três momentos de quatro passos eles consigam virar de frente demasiado confortáveis para assistir a possibilidade.
0: Sim. Bem,

0: queres dizer. Portanto, poderíamos ter alguma vantagem aí. Mas não estou a ver o Ronaldo baixo ao lado do Bruno e eles a circular bola. Para mim é difícil sempre prever o que é que passa na cabeça do Martínez, embora ele no último jogo da equipa tenha dado uma excelente resposta. Portanto, eu acredito que o 11 vai ser exatamente o mesmo que jogou no último jogo. Não estou à espera de nenhuma mudança, acho que vamos com o mesmo 11. E portanto, dos 11, acho que qualquer um pode decidir, tirando se calhar talvez o Costa. Acho que qualquer um dos nossos jogadores tem características para fazer gol. Centrais numa bola parada, os nossos laterais são super ofensivos, os nossos médios têm gol. Portanto, por mim, qualquer um que marque e que marquemos mais um gol que eles, para mim está perfeito assim já.
1: Mas, base, deixa-me puxar isso que o Zé disse do Costa. O ano passado o Portugal ganhou nos penaltis à Espanha. Sinto que se for a penaltis o Diogo Costa vai ser um grande amuleto por já ter derrotado a Espanha, por já ter sido aquilo que aconteceu ano passado.
2: Não, eu acho que ele tem características especiais também nesse momento. Ele é de facto forte nos penaltis. Mas também sabemos que a este nível a eficácia de quem está do outro lado também é determinante, ou seja, não é só de quem defende, mas é também do batedor, e a Espanha tem muita gente de qualidade também a executar. É verdade que fomos felizes, é verdade que o Diogo tem essa capacidade, mas não podemos acreditar sempre que vai correr bem num momento desses, porque a eficácia de quem bate.
1: Eu puxava isto e pelo histórico, e por olharem para ele, olha, foi ele que nos derrotou.
2: Pois, eu percebo a tua pergunta, mas eu acho que esse momento também está muito estudado, e por esse motivo pode haver vantagem para os guarda-redes por estar estudado, também pode haver vantagem para o jogador que bate porque também está estudado. Portanto, o Cristiano Ronaldo, se vocês pensarem, se recordarem do gráfico que apareceu da grande penalidade, as últimas grandes penalidades tinha batido quase todas para a sua esquerda, creio que só uma para a direita, e o guarda-redes da Croácia atira-se para esse lado e ele atira a bola para o meio, ou seja, a vantagem também esteve do lado do Cristiano, porque sabia que tinha marcado sempre para aquele lado e eventualmente o guarda-redes sabia que era para ali, que ele era mais forte, e esperou o momento certo para lhe colocar a bola no meio. Portanto, hoje em dia essa questão é um jogo do gato e do rato. Mas ele de facto é forte nesse momento, pode-nos ajudar, mas eu espero que não se chegue aí. Mas eu acho que vai ser novamente importante a capacidade que tivemos no último jogo de sofrer, a capacidade de estar juntos nos momentos difíceis, porque eu acho que amanhã isso pode ainda ser mais determinante. Isso vai ser muito importante, e esse é um predicado dos campeões, e eu muito honestamente gostei desse lado do jogo de Portugal no último, porque todas as equipas têm momentos difíceis no jogo, passam por momentos difíceis, e é nesses que se vê de facto que eles têm capacidade para sofrer juntos, manterem-se unidos e superarem obviamente juntos esses momentos. Portanto, eu acho que Portugal tem crescido e também cresceu nesse momento, e acho que aquilo que amanhã vai fazer também a diferença.
1: Paulo, tu és um homem já com experiência de derby, já com experiência de clássicos destes, e Portugal-Espanha, que convenhamos, é um derby, porque é países vizinhos, é países com rivalidade histórica. Sentes que essa pressão ainda vai dar mais pico aos jogadores para irem para dentro do campo e darem pico?
3: Eu acho que essa parte dos derbys, da pressão, de querer, acho que é mais nossa até, adeptos. Estou a falar como adepto agora. Acho que eu, como adepto, temos aquela coisa de ganhar tudo bem, ou até pá, podemos perder na final, mas não podemos perder com a Espanha. Não, isso não. Nos jogadores, isso não. A este nível não há. É um campeonato do mundo. Qualquer jogo é o que é. Acho que aqui são duas grandes seleções que perfeitamente podiam chegar as duas à final e estão se a encontrar muito cedo. Há aqui uma janela em que as duas querem ser campeãs, vão ter que passar este jogo para você, senão não ficam fora. Agora, o que vai obrigado e vai ser um jogo diferente, acho que é a qualidade que as equipas têm. Esta parte de defensivamente, elas têm muita qualidade as duas. Acho que vai ser um jogo. Lá está. O que eu não quero é que seja aquele jogo enfadonho que às vezes estes grandes jogos também nos trazem como adepto. Nós queremos a emoção e queremos ver um jogo à frente e às vezes também perdemos a razão, queremos é que os jogadores ataquem e a gente sabe que não é assim. Na cabeça dos jogadores, a única coisa que estes derbys, que estas rivalidades trazem, é que os jogadores conhecem-se mais uns aos outros. O conhecimento quer do jogo é uma coisa e o conhecimento que eles têm individualmente de cada um deles. Isso aí acaba por ser fundamental. Agora, o derby em si, há uma situação quando temos aqui o Sport Sporting, a este nível acho que não há assim tanto. É um derby, sim. Os jogadores já não. Muitas vezes o que eles querem mostrar no jogo e aquela vontade e aquela garra é muito também para depois de fora vir aquele apoio que também é essencial. Acho que o derby é mais vivido por quem vê do que quem joga. Antes do jogo estamos nervosos, é a Espanha, é aquele jogo, mas depois da bola começar a rolar, acho que o Feitiago falou nisso, a partir da bola rolar, tudo se esquece, tudo acaba. É a melhor coisa para acabar com o nervosismo de todos os jogadores, ou aquela ansiedade que há, é o primeiro pontapé na bola. Assim que esse pontapé chega, todos os jogadores focam-se na tarefa, naquilo que têm que fazer, no que trabalharam, e acho que é assim, é este nível. Todos os jogos para eles, qualquer jogo nesta fase mundial, é uma emoção, não consigo imaginar o que é que eles sentem quando pisam por relvado, quando vão aquecer, quando estão na preparação do jogo, aqueles minutinhos antes, eu não consigo imaginar, sou sincero, o que aquele coração com aquelas cabeças estão as voltas que dão. Não há como descrever, acho que isso é só vivendo. Sem a Espanha, vamos ter que dar cabo deles.
1: E não podíamos terminar de melhor maneira, dar cabo deles aquilo que a gente quer e queremos estar reunidos na quinta-feira, por isso, malta, amanhã é todos juntos a puxar para Portugal e terminamos assim. E quem nos estiver a ouvir, foi um gosto enorme e teremos uma surpresa ainda nesta antevisão, por isso um gosto a vocês os quatro.
3: Obrigado.
1: Eu ontem terminei a mesa redonda dizendo que íamos ter uma surpresa, e que melhor surpresa do que alguém que trabalhou no nosso adversário de hoje. Alguém daqui de Viseu, de uma mente da Beira, mas com muita experiência de futebol e com muita experiência de Espanha. Por isso ter aqui o Mister Ipão Menezes é um gosto, uma honra. Mister, muito obrigado. E desde já, a pergunta que eu tenho que fazer, e para quem nos estiver a ouvir, como é que o Mister trabalhou na seleção espanhola? Porque é raro alguém trabalhar numa equipa de fora, não é?
4: Bom dia, antes de mais, Hugo, obrigado pelo convite. É um gosto enorme. Eu neste momento estou na Universidade Francisco de Vitória,

0: da equipa técnica do Mister Vicente del Bosque, no Real Madrid, na seleção espanhola, e ele é professor aqui também. Ele regressou já à Federação Espanhola, neste caso com outras funções, não como treinador, mas como diretor técnico, para ajudar o Aitor Caranca, que é o diretor desportivo da Federação, num outro projeto. Nessa altura ele convidou-me, ele foi meu professor no INEF, quando eu estava a fazer Erasmus no INEF, noutra faculdade, aqui em Madrid, e quando terminou a minha etapa de Erasmus, ele convidou-me para trabalhar com ele. A história é um pouco essa. E neste caso, desde janeiro estou aqui na universidade, não só para o substituir, porque ele foi para a
1: Sim.
0: Federação Espanhola, mas também para o ajudar neste projeto que ele está na Federação Espanhola. Ainda é um projeto embrionário, ainda estamos no início desse novo projeto, que tem a ver um pouco com detecção de talentos, um pouco reformular essa parte que acho que era uma parte que estava um pouco
1: Sim.
0: esquecida, posta de parte, e o Aitor Caranca sentiu que necessitava de alguém com a capacidade do Javi Hermiñano e com o conhecimento também dentro da Federação, que ele teve lá muitos anos como Mister Vicente del Bosque, e para responder a essa pergunta, pois foi através do Javier Miñano que eu trabalhei com eles
1: Sim.
0: há uns anos atrás, entre 2013 e 2016, mais ou menos, sim.
1: Mas o Mister estava mais na área do scouting, não era? Estava mais na área dessa observação.
0: Da observação,
1: E
0: sim.
1: isto coincide, se o Mister me bem perdoar, isto coincide com aquilo que é o aparecer também desta geração e de alguns jogadores que já estão nesta geração de agora. O Mister já ia bem até na formação das seleções espanholas. Do sub-15, sub-16, sub-17, já muitos jogadores que hoje fazem parte, talvez já apareciam ali também.
0: Sim, mas as minhas funções eram mais ajudar o Javier Miñano, claro, e também o Antolino Gonçalo, que era o analista, mais relacionado com a primeira equipa, análise dos jogadores. Vou-te dar um exemplo. Quando havia jogos da Champions League, como todos sabemos, não é? Havia jogos e continua. Quer dizer, agora está um pouco diferente, mas naquela altura era terça e quarta, eram não sei quantos jogos na terça, não sei quantos jogos na quarta. E então nós dividíamos, por exemplo, onde havia jogadores espanhóis, no Bayern Munique, no Porto, no Manchester United, Manchester City, onde estavam os jogadores que poderiam ser selecionados para a seleção espanhola. Então nós dividíamos quem é que via o quê, e eu fazia um pequeno relatório dos jogadores, por exemplo, do Porto, quando estava o Casillas, quando estava o Marcano, e mais algum jogador, não é? Eu via o Porto, fazia um pequeno relatório daquilo que era o desempenho destes jogadores espanhóis, o mesmo no Manchester United, com o Mata, ou o Bayern Munique, bom, e passava o analista. Com o Javier Miñano fizemos vários estudos, vários trabalhos relacionados com a preparação principalmente da Taça das Confederações 2013, que eles acabaram por
1: Perder na final.
0: exato, e o Mundial 2014 no Brasil. Depois com a preparação do Europeu 2016, que Portugal acaba por ganhar. Já eu estava fora da Europa a trabalhar, nomeadamente no Panamá e depois em Laos, e aí já só colaborava com o António Gonçalo, com o analista, nesse tipo de trabalhos que eu estou-te a dizer. Trabalhávamos um pouco à distância, eu via os jogos, fazia uma pequena análise do desempenho dos jogadores espanhóis nas equipas que eu observava, ok? Agora, relacionado com este Mundial, o tema do clima, as questões climáticas. Foi uma questão muito. Não sei se vais falar nisso mais à frente, mas já te adianto. Foi uma questão muito debatida antes do Mundial do Brasil, ok? Porque o Brasil também tem, de cidade para cidade, de estado para estado, não é? Ou distrito para distrito.
1: E as viagens também.
0: Pois as viagens, há muita diferença de clima. É aquilo que se está a passar agora no Canadá, nos Estados Unidos, pronto, as cidades onde se está a realizar o Mundial. E aí fizemos estudos muito, muito, muito profundos em termos não só da densidade competitiva, mas principalmente do clima relacionado com a temperatura e com a umidade, ok? Sim. Para escolher

0: o sítio ideal, se é que há esse sítio ideal, para não haver tantas oscilações em termos de adaptação, porque eu lembro-me que depois eles, na Federação Espanhola, acabaram por escolher um sítio mais fresco para estar no dia a dia, mas claro, depois a realidade dos jogos noutras cidades, noutros estados, era com grande temperatura e com grande umidade.
1: Sim.
0: Portanto, tem a ver um pouco com aquilo que estamos a apanhar no Mundial.
1: Sim.
0: Portanto, respondendo à tua pergunta, muito assim, para não entrar em detalhes, porque há muita coisa que a gente não pode falar.
1: Claro, claro.
0: Mas era basicamente as minhas funções com eles.
1: Deixe-me ir um bocadinho àquilo que era a roga e eu fui o jogar da Espanha, que era um jogar muito característico, então mais nessa geração que o Mister apanhou, que era um jogar de posse, um jogar de jogo controlado. Sinto que esta Espanha que está agora tem alguma coisa a ver com essa, ou é um futebol muito mais vertical, muito mais profundo?
0: Eu acho que é uma mistura. Acho que é uma mistura, Hugo. Acho que é uma mistura, porque eu acho que. Porque o jogador espanhol ou a identidade na federação acho que não muda, ok? Digamos que se calhar o jogador espanhol continua a ser o mesmo, muito bom tecnicamente, no jogo associativo são muito fortes, têm sido, mas eu penso que é um bocadinho mais vertical, ok? Não, acho que não perdeu essa identidade, essa essência, porque acho que continua, mas acho que é um pouco mais vertical também pelas características que. Dos jogadores que foram aparecendo, principalmente do Lamine Yamal, né? Que é um jogador muito mais vertical. Mas, por exemplo, se pensarmos no área no ponta de lança, o Oyarzabal, e o Fabregas, que jogava, por exemplo, como falso ponta muitas vezes, ou os pontas de lança que tinham, acaba por ser muito idêntico. Os jogadores de associar-se, de jogar no pé.

0: é a minha opinião. Pá, vejo uma equipa que veio de menos a mais. Veio de menos a mais em todos os sentidos, em todos os momentos do jogo, até mesmo não só as exibições, mas também os resultados demonstram isso. Eu acho que o resultado de Cabo Verde foi engraçado, por acaso até tenho aqui a pulseira. O jogo de Cabo Verde, a faculdade fez aqui um evento com as já antigas lendas da seleção espanhola, ok? E eles ofereceram estas pulseiras e eram antigas glórias do Real Madrid, do Barcelona, do Atlético de Madrid, de outros clubes também. Almoçaram aqui connosco, ou seja, com o coordenador, com a chefe, e com os professores de futebol, porque tinha a ver com futebol, e depois montaram aqui um ecrã gigante aqui para a comunidade da universidade, e o jogo foi transmitido aqui. Transmitido e foi relatado por alguns jogadores que fizeram de comentadores, ok? Aqui esteve também o Mister Camacho, que é o treinador das Lendas, ok? Da equipa de Lendas.
1: E bem conhecido aqui em Portugal, o Mr. Camacho.
0: Pois, exato. E para te dizer o quê? Esse jogo é um pouco. Eu, para mim, o 0-0, porque tivemos um grande vozinha e vamos dizer que não houve uma eficácia por parte da seleção espanhola, mas eles criaram. Criaram muitas oportunidades e situações de perigo. Ou seja, é um 0-0 enganador, ok? Enganador, porque eles criaram bastantes oportunidades, mas não foram eficazes. A bola não quis entrar. E depois um 1-0 ao Uruguai, a mesma coisa. Muito caudal ofensivo, muita posse, muito domínio, muito, muito perigo. Criaram oportunidades também e ganharam 1-0. Depois a Arábia Saudita 4-0 já é um pouco mais real para aquilo que eles têm criado em termos de oportunidades ou jogadas de perigo. E a Austrália, pois, ganharam 3-0, idêntico. Ou seja, é uma seleção que veio de menos a mais e eu acho que neste ponto está no ponto máximo das suas capacidades, na minha opinião. E também porque houve jogadores, por exemplo, o Porro, que é um jogador muito conhecido nosso, o Pedro Porro, que na minha opinião.

0: ganhou, não digo que ganhou a titularidade, porque eu penso que são características diferentes com o Llorente, com o lateral direito do Atlético de Madrid, e eu penso que o selecionador também pode jogar um pouco com as características de um e do outro, não é? Porque um jogador dá umas coisas, o outro dá outras. Mas, por exemplo, o Porro veio de menos a mais, e agora está um jogador muito mais confiante, muito mais consistente, ok? Agora, pontos fracos, pá, vejo uma seleção muito... Ainda não sofreu golos, ok?
1: Sim.
0: Ainda não sofreu golos, que acaba por ser um dado importante. Vejo uma seleção muito equilibrada, muito consistente, muito completa. Não sei que te diria em termos de pontos fracos, mas não vejo.
1: Eu não sei se o Mister é pessoa de prognósticos, mas que prognóstico é que dava para o jogo com a Gané?
0: Opa, eu espero que ganhemos 1-0 e que passemos à fase seguinte.
1: Obrigado, Ministro. Foi um gosto tê-lo aqui. Obrigado.
0: Tá, obrigado.

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0: São 15 horas. 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

0: Olá, sejam bem-vindos a mais uma hora da Rádio Escola. Nos próximos minutos, fiquem com a turma A2 de Campia.
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2: Olá, eu sou a Eva. Escolhi a música dos vizinhos, Pôr do Sol. Sei essa música de cor e salteado. Quer dizer que conheço há muito tempo.

Olá, boa tarde, eu sou o Duarte. Vamos apresentar a música De Onde Vais. Eu escolhi esta música porque a Bárbara Bandeira é muito bonita.

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4: Olá, eu sou a Maria. Escolhi a música Juro do Fernando Daniel porque eu gosto muito dela e gosto de ouvir todos os dias. Sei que

0: sou a Inês e vou apresentar a música O Amor Existe, da Nina. Ela é nova. Eu amo a voz dela e agora a música vai tocar.
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chamo-me Mariana. Eu hoje vou apresentar Macarena. Eu gosto muito de dançar essa música. A música vai começar.

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5: Olá, eu sou o Eric e apresento Michael Jackson. Eu escolhi essa música porque eu gosto dela.

Filipe, estou para apresentar a próxima música do Bad Bunny. Estou a apresentar esta música porque gosto muito dela. 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
1: São 16 horas.
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Então viva, eu sou o Rui Cardoso e aqui estou eu para mais uma emissão do Legendado em Português, aqui na vossa rádio. Todas as semanas temos encontro marcado com duas horas de música da expressão portuguesa, mais as rubricas que fazem parte deste nosso programa semanal, aqui na Frequência Certa, onde vocês gostam também de acompanhar tudo o que se vai passando pelo nosso país e arredores. Bom dia, boa tarde ou boa noite com o Legendado em Português. Vamos então à música, para já, aqui nesta nossa nova emissão.

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Abramos então assim início a mais uma emissão de 2 horas de Legendado em Português, com as suas rúbricas e com a boa disposição deste vosso amigo Rui Cardoso e com a vossa participação através do nosso WhatsApp de serviço 967-505-645. Continua à vossa inteira disposição, como por exemplo, nos chegou aqui o Rui de Mafra, mais um Rui para se juntar à emissão. Olá Rui, já ouço Legendado em Português há uns anos e continua a ser daqueles programas que nunca falham. Nós vamos tentando não falhar e, pelos vistos, o Rui de Mafra também não falha para ouvir as nossas emissões regulares do Legendado em Português aqui na vossa rádio.

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1: Primeira hora do Legendada em Português. Chegou o momento de abrirmos as portas ao Minuto de Saúde. É isso mesmo? É um vapt-vup com este Minutinho de Saúde aqui no Legendada em Português.
2: Está no ar o Minuto de Saúde aqui na tua rádio. Torceste o pé ou acordaste com uma dor nas costas? Antes de correres à farmácia, sabes se deves usar gelo ou calor? O gelo ajuda nos primeiros momentos, especialmente quando há inchaço, entorce ou pancada. Já o calor é bom para relaxar músculos tensos, aliviar dores crónicas ou ajudar a soltar. Nunca coloques diretamente na pele e não uses por mais de 20 minutos de cada vez. Saber quando aplicar gelo ou calor pode fazer a diferença na recuperação.
1: Estou de volta com mais música depois do Minuto de Saúde e antes do nosso bloco de comerciais que passa muito rapidamente.

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0: 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O nosso primeiro bloco de comerciais já lá vai e agora é a altura de ficarmos com a MPB vista por Cláudio Canadá, ele que esta semana nos traz mais um intérprete da música brasileira, a música que nos chega do outro lado do Atlântico, a MPB vista por Cláudio Canadá, no legendado em português.
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2: Olá, amigo Rui Cardoso e amigos do Legendado em Português. Eu sou o Cláudio Canadá, de volta com a nossa rúbrica semanal, trazendo mais um grande nome da música brasileira como você nunca viu. Já fizemos aqui várias misturas de estilos e ritmos e é sempre muito bom poder conhecer os grandes valores da música popular brasileira, desde o samba, o rock and roll, o forró, o pagode, o brega e muito mais. Portanto, hoje vamos abordar uma banda muito bacana que foi um grande sucesso nos anos 80. Chama-se RPM, sigla de Revoluções por Minuto, e que é uma banda de rock formada em 1983, tendo sido uma das mais populares no país nos anos 80 e uma das mais bem-sucedidas na história da música brasileira. Na segunda metade dos anos 80, eles conseguiram bater todos os recordes de vendagens da indústria fonográfica brasileira. Porém, você deve conhecer apenas o vocalista da banda, o romântico Paulo Ricardo, que com as suas baladas e aquela sua voz rouca, conquistou o público português. Foi uma das grandes bandas dos anos 80 que transformaram o rock nacional naquela altura. Mais uma vez eu digo que é muito complicado encontrar uma canção para tocarmos na nossa rúbrica. O RPM tem grandes canções, mexeu com a juventude brasileira e desta forma eu vou escolher apenas uma canção que é justamente o nome da banda, RPM, Revoluções por Minuto. Vamos ouvir hoje no Legendado em Português. Um grande abraço, Rui, amigos do Legendado em Português. Eu volto na próxima semana com mais uma edição da nossa rúbrica, trazendo um grande nome da música brasileira como você nunca viu. Aumente o volume, vale a pena curtir.

0: MPB, vista por Cláudio Canadá. Estivemos com mais um momento da música brasileira vista à lupa pelo Cláudio Canadá. A rúbrica semanal, também aqui no Legendado em Português, a MPB vista por Cláudio Canadá, passa por aqui todas as vezes que o Legendado em Português acontece aqui na vossa rádio.
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E estamos já a aproximar-nos dos finalmente desta nossa primeira hora de emissão, relembrando que depois do pipi do sinal horário, vamos voltar com mais 60 minutos, cerca de 60 minutos de legendado em português e com mais duas rubricas habituais aqui a passar no nosso programa, no vosso programa. Saudações também para a Patrícia de Santarém, que diz, adora a forma como contas as histórias das músicas, nota-se mesmo a paixão com que fazes isto. Algumas músicas têm alguma história para contar, outras nem por isso, algumas lembro-me, outras também nem por isso, mas por aqui vamos andando no legendado em português.

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0: São 17 horas. 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

estou eu então de volta para o início da segunda hora de emissão do Legendado em Português desta semana. E vamos abrir também com uma mensagem que nos chega de Zurique, na Suíça. A Margarida, mesmo longe, o teu programa faz-me sentir perto de Portugal. Obrigado por isso. Também é essa a nossa intenção, estar mais perto dos nossos imigrantes que estão nas comunidades portuguesas espalhadas pelo mundo. Então, segunda hora, início da segunda hora, com mais música a passar por aqui, no Legendado em Português. Não.

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0: É muito bom poder contar com a vossa companhia aqui nas emissões regulares do Legendado em Português, 2 horas de música de expressão portuguesa, sempre aqui na sintonia perfeita da vossa rádio, e é muito bom também contar com a colaboração das várias rádios que transmitem o Legendado em Português e levam assim a música da expressão portuguesa mais longe e mais próximos de vocês, seja aqui em Portugal ou em qualquer ponto do globo ou através da internet, mesmo além, vamos além das nossas ondas hertzianas. Vamos continuar com mais música aqui no Legendado em Português.
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0: agora chegou a altura de ficarmos com a primeira rúbrica desta nossa segunda hora. Vamos então ao fundo do baú com a Naftalina, com Rui Cardoso.
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2: Hoje trago um artista que ainda enche grandes salas. José Cid. A primeira fase da carreira de José Cid é pioneira na busca de soluções musicais em ruptura com as correntes estéticas dominantes. Enquanto líder e inspirador musical do Quarteto 1111, Cid prima pela originalidade dos seus arranjos, próximos do psicadelismo do movimento hippie e pela ousadia social das letras das canções. A lenda del Rei Dom Sebastião e os faunos são alguns dos temas que geram polémica, a par de um êxito indiscutível. Quando o grupo lançou a lenda de Nabuangongo, a censura não perdoou e Cid chegou a ser proibido de entrar no território angolano. Ao norte de Angola, rajadas de vento tingiram o céu de sangue cinzento. Eram algumas das palavras proibidas. O Quarteto 1111 permanecerá em atividade até 1973, com um número recorde de 28 canções censuradas pelo regime. José Cid inicia uma carreira a solo em 1969 com Lisboa Camarada, igualmente censurado. E em 1971, com José Cid, onde Qual Homem dos Sete Instrumentos toca órgão, baixo, guitarras, piano e faz diferentes vozes. Utiliza pela primeira vez sons eletroacústicos. Com o enorme êxito do tema 20 anos, gravado já com os Green Windows, Cid abandona a fase mais interventiva da sua obra e envereda pelos lados mais ligeiros da música. A partir de então, sucedem-se as participações nos festivais da canção da RTP. Na memória de todos, ficam ainda canções como No Dia em que o Rei Fez Anos e A Rosa que Eu Te Dei, entre dezenas de outros discos. Hoje vamos ouvir O Coração de Papelão.

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1: Estivemos com mais uma boa recordação da música que se tem feito ao longo dos anos. Fomos ao fundo do baú, a música em português, em destaque aqui, na Naftalina com Rui Cardoso, e é com música da expressão portuguesa que vamos continuar já a seguir, e também com uma mensagem que nos chega de Munique, na Alemanha, com a Célia. Ouvir-te todas as semanas já faz parte da rotina. Obrigado pela dedicação. Quem faz por gosto, e eu faço por gosto, tudo aquilo que trago aqui à antena é sempre a pensar em vocês, que estão na sintonia da vossa rádio.

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4: Agora é chegado o momento de ficarmos em linha com a Deco e com a Graça Cabral. Mais uma vez, mais uma passagem aqui no Legendado em português.
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5: Olá, seja muito bem-vindo ao Em Linha com a Deco. Inauguramos o período oficial de verão e hoje queria falar consigo sobre o acesso ao nosso dinheiro. Ter acesso ao numerário, ou seja, às notas, ao dinheiro vivo, é um direito de todos os cidadãos, sobretudo daqueles que têm a sua conta bancária. Os clientes bancários têm sido surpreendidos de norte a sul do país com o encerramento de muitos balcões bancários e até o desaparecimento de alguns caixas automáticos, as chamadas máquinas multibanco ou máquinas ATM, de muitas localidades do nosso país, sobretudo no interior de Portugal. São notícias que toda a gente já leu ou ouviu, são realidades que muitos consumidores têm vindo a denunciar junto da nossa associação e recentemente assistimos à intervenção do Ministro da Economia, Castro Almeida, numa audição parlamentar em que nos dizia que está em curso um projeto que envolve a instalação de equipamentos de levantamento de dinheiro, portanto equipamentos de acesso às notas, ao nosso dinheiro, em juntas de freguesia. Juntas de freguesia de localidades onde efetivamente há muito pouco acesso ao dinheiro, ou seja, não há quase balcões bancários, sucursais bancárias e não há também as tais máquinas multibanco. Este projeto que está a arrancar envolve, como eu disse há pouco, o Governo, envolve também a Associação Portuguesa de Bancos, o Banco de Portugal e a CIBS. A CIBS é a sociedade interbancária que faz a gestão da rede multibanco. Ora, ouvimos o que é este projeto, sabemos as dificuldades que os consumidores nos têm relatado de poder levantar o seu próprio dinheiro ou fazer movimentos bancários para além do levantamento e percebemos que há uma exclusão dos cidadãos de algumas zonas do nosso país. E essa exclusão, obviamente, é totalmente negativa e ter uma medida que possa reduzir essa exclusão é, à partida, uma boa ideia, claro. No entanto, esta medida parece-nos que ainda carece de alguma reflexão. Por exemplo, dizem-nos que este projeto que está em curso implica o envolvimento das juntas de freguesia e será nessas entidades, nestas, enfim, estruturas regionais que vão funcionar as soluções para os consumidores que não têm acesso ao seu dinheiro e que nas juntas de freguesia têm forma de levantar o seu dinheiro, por exemplo, os vales postais, os cheques que vêm com o abono de família, com a pensão mínima, com a reforma, etc. Portanto, serão nas juntas de freguesia que os

família poderão ter constrangimentos de contabilidade, constrangimentos de tesouraria e também no que se refere à preparação dos recursos humanos que estão envolvidos. Será que as juntas de freguesia, que já têm então pouca gente a trabalhar lá, têm formação para ter um técnico ou dois envolvidos nesta operação? Temos, portanto, algumas dúvidas relativamente à integridade, à segurança e ao conhecimento das equipas que vão estar nas juntas de freguesia para fazer este acesso ou tornar uma realidade o acesso do consumidor ao seu numerário, ao seu dinheiro. É uma situação que nos preocupa, significa que há consumidores que estão limitados, têm sua conta no banco e depois estão limitados no movimento que podem fazer relativamente a essa conta no banco. Mas, em 2022, o Banco de Portugal fez um trabalho, um estudo profundo sobre a cobertura da rede das caixas multibanco, das caixas automáticas e dos balcões. E neste estudo havia inúmeras freguesias que estavam a carecer desse apoio, que estavam sem apoio, sem rede para que os consumidores tenham acesso ao seu dinheiro. E, na verdade, este projeto piloto que está a ser agora avaliado não responde sequer às necessidades de todas essas freguesias. São, portanto, situações que merecem alguma reflexão e que, do ponto de vista da DECO, enquanto defensora dos direitos dos consumidores, nos leva a reagir

0: ver o que é que vai acontecer. Vamos continuando a dar notícia desta rede piloto de acesso ao dinheiro, o Caixa Solidário, o Banco, o Caixa Multibanco Solidário. Vamos informando então os consumidores. Por enquanto, este piloto só envolve 20 freguesias do nosso país. Vamos esperar que todos os consumidores tenham o direito a mexer no seu próprio dinheiro. Até breve.
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2: Todas as semanas, na segunda hora, aqui aparece a Graça Cabral com Em Linha com a DECO para nos trazer as dicas e sugestões da DECO aqui na nossa emissão. Vamos voltar à música e caminhar em direção ao final de mais uma emissão. Pois é.

Estamos mesmo a caminhar para os finalmente de mais uma emissão do Legendado em Português. Para a semana, encontro marcado no mesmo sítio, à mesma hora do costume. E durante a semana, sejam felizes e façam alguém feliz. Beijinhos e abraços e até para a próxima semana.

0: São 18 horas. 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
2: 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O município de Vouzela vai voltar a promover as suas tradicionais marchas noturnas, uma iniciativa que convida os participantes a descobrir o concelho de uma forma única, sob o encanto da noite e o silêncio característico das serras da região. O evento promete proporcionar momentos inesquecíveis de ligação à natureza e de valorização do território local. Este ano, o programa do evento divide-se em duas datas distintas. A primeira caminhada realiza-se no dia 18 de julho e a segunda está agendada para 22 de agosto. Para já, as inscrições estão abertas exclusivamente para a edição de 18 de julho. Os interessados em participar nesta experiência deverão garantir a sua vaga contactando a organização através do e-mail gab.turismo@cmifanvozela.pt ou do número de telefone 232-740070 até ao dia 15. A inscrição, no valor de 12 euros, inclui transporte, seguro, observação astronómica e degustação, sendo gratuita para crianças até aos 12 anos. O município de São Pedro do Sul tem abertas, até ao dia 15 de julho, as candidaturas ao programa de apoio financeiro destinado às associações de caçadores do concelho, com vista a mitigar os impactos causados pela população de javalis. Os subsídios a atribuir variam entre os 500 e os 3 mil euros por associação, sendo calculados em função da regularidade da atividade desenvolvida, das ações de mitigação de danos agrícolas e dos resultados obtidos no controle da espécie. Reconhecendo a caça controlada como uma ferramenta eficaz na proteção da agricultura e redução de prejuízos, a autarquia estipulou que 25% do valor do apoio deve obrigatoriamente financiar o pagamento das autorizações de caça ao javali, valorizando diretamente o papel dos caçadores. Esta medida faz parte de uma estratégia municipal mais abrangente, desenvolvida em articulação com outros agentes locais, que engloba o estudo e a implementação de ações complementares para prevenir e mitigar os danos provocados por estes animais. Para auxiliar no processo de submissão das candidaturas ou prestar esclarecimentos adicionais, a autarquia disponibilizou os contactos do Gabinete de Desenvolvimento Rural 99-76-14-36 ou o endereço eletrónico gadr@cmifansp.pt. A Biblioteca Municipal de Oliveira de Frades inaugurou a exposição Reminiscências, da artista Fernanda Judite. Natural de São Tomé e Príncipe, a autora fixou-se no distrito de Viseu aos 15 anos e dedicou grande parte da sua vida ao ensino primário, percurso durante o qual sempre cultivou e partilhou com os seus alunos uma profunda ligação à arte e à poesia. A mostra partilha o nome com o seu livro, lançado em dezembro de 2023, que une precisamente a vertente poética à pictórica. Nas suas telas, maioritariamente pintadas a óleo, a artista revela uma sensibilidade singular, convidando o público a descobrir um conjunto de obras delicadas e profundas que traduzem as suas próprias emoções, memórias e olhar poético sobre a vida. O presidente da Câmara Municipal de Carregal do Sal, Paulo Catalino Ferraz, e o representante da empresa Cipriano Pereira de Carvalho e Filhos Limitada, Amândio Ferreira de Carvalho, assinaram o auto de consignação para a empreitada de alteração e reabilitação do edifício da Junta de Freguesia de Correlos. A cerimónia, realizada no gabinete do presidente da Câmara Municipal, marcou o início formal dos trabalhos de execução. Esta intervenção traduz-se num investimento contínuo na valorização e requalificação dos equipamentos públicos do concelho. O objetivo principal da obra é melhorar as condições de funcionamento dos serviços locais e garantir uma resposta mais adequada às necessidades da população. O resumo da informação regional fica por aqui. Tenha um ótimo início de semana.
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0: São 19 horas. 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

0: Viva a todo o nosso auditório, é com gosto enorme, um privilégio ter aqui na nossa cidade de Viseu o grande Olivier e Bonamici. Por isso é um prazer enorme, muito obrigado.
1: Obrigado, Hugo, e um abraço a toda a gente. Obrigado pelo convite.
0: Olivier, eu não sei se conheces Viseu e se gostas de Viseu.
1: Não, não conheço, é uma das poucas vergonhas que tenho na minha vida, das cidades que devia já conhecer, que vivo aqui há 30 anos, mas não conheço. Tem uma lista de cidades que eu já devia conhecer, aos poucos estou a vê-las, mas Viseu faz parte ainda das três cidades que na minha lista, que tenho absolutamente que ver. Já passei por lá várias vezes, não é? Mas
0: Sim.
1: nunca passei dois dias, no mínimo, porque para mim tem que passar no Viseu, em Viseu.
0: Aquilo que tu vais vendo mesmo de fora, o que é que desperta a curiosidade aí da cidade de Viseu?
1: Para já, uma coisa que é extraordinária para Viseu, é que é a cidade para quem gosta de ciclismo, não é? Que tem mais rotundas, não é?
0: Sim.
1: Portanto, há sempre esta imagem, não é? Cada vez que vamos comentar isto, portanto, há sempre esta ideia da cidade dos rotundos. Depois eu diria que é o eu que adoro o vinho, não é? É o vinho Dão, não é?
0: Sim.
1: Basicamente, não é? Portanto, isto para mim isto é top. E depois, claro, é a terra de Viriato, não? Certo?
0: Sim.
1: Portanto, que é um dos grandes símbolos da Lusitania. E, portanto, só por causa disto, eu acho que já vale a pena. Viriato, a gastronomia também e os vinhos elegantes do Dão. Portanto, eu acho que já são motivos.
0: Sim. Sim.
1: Já são motivos de ver. E de facto, isto tem que comentar isto rapidamente. Porque isto não é uma vergonha. Isso aqui há bom cabrito lá, não? Há bom cabrito também.
0: E tem vitela, Lafões, não sei se és apreciador de vitela, mas tem vitela
1: Adoro,
0: também.
1: adoro. Que é a vitela assada lentamente no forno, não é?
0: Sim, exatamente. O forno antigo de lenha.
1: Agora, oh, isto é que é loucura. Isto é que é loucura. Eu gosto de comida do forno, mas então
0: Sim.
1: comida de lenha ainda é mais inacreditável.
0: Olivier, mas deixa-me pegar e este programa será transmitido quando começar o tour. Aliás,
1: Sim.
0: a ideia foi essa mesmo. E estávamos a falar aí das rotundas de Viseu. Eu estava a pensar também em na Avenida Europa. E pensava em fazer-te um desafio. Quem é que seria um bom ciclista aí do tour, um camisola verde, para sprintar rápido na Avenida Europa? Em Portugal é uma das avenidas aí mais rápidas.
1: Ah, sim. Para sprintar e colocar talvez que para mim o ciclista, o sprinter que eu mais gosto que é Philipp Senna. Ah, que é o ciclista belga. Para ele, este eu gostava muito dele.
0: Achas que, e falando no Tour novamente, achas que Pogacar e Vingegaard será o grande duelo outra vez entre eles os dois?
1: Sim, não estou a ver um outro ciclista que se possa intrometer entre o Vingegaard e Pogacar. O meu receio, porque eu gosto, como toda a gente, de suspense, não é?
0: Sim.
1: Antes de ser adepto do ciclismo, sou antes de tudo jornalista, portanto eu gosto e depois gosto da competição, ou seja, da competitividade, por assim dizer, não é? Não tem muita piada mesmo, é outro dos esportes, é o futebol, quando uma equipe ganha sempre 5 a 0, não é? Qual é a piada? Portanto, a questão aqui, o meu receio na Volta à França é que o Pogacar, nos últimos 2 anos, para mim, não tem tido grande rival. Já que há uma rivalidade histórica com o Vingegaard, um duelo magnífico, mas em termos de rivalidade, eu acho que nós não podemos dizer isto, porque o Pogacar ganha, sem problema nenhuma, as últimas 2 voltas da França. Eu acho que a chave vai ser esta. Eu acho que vai ser. Eu espero que tenhamos novamente um duelo em grande entre os dois homens e espero que não seja, só para a questão do suspense, uma espécie de ultra-domínio de Pogacar, mas ao mesmo tempo eu acho que seria mágico, por um lado seria ver Vingegaard ganhar e derrotar Pogacar, e do outro lado o que é que seria mágico é Pogacar ganhar, porque seria a quinta vitória do esloveno, e estou à espera há muito tempo de comentar um ciclista ganhar 5 vezes a Volta à França, nunca me aconteceu comentar isto.
0: Eu sei que vocês em Eurosport têm um envelope. Eu não quero que tu me digas o que é que lá está dentro, como é óbvio. Mas eu quero te perguntar se já está fechado ou o Dauphiné e o Tour Suíço e podem ainda mudar alguma coisa
1: Não,
0: do
1: não.
0: envelope.
1: Sim, não. No que diz respeito aos envelopes, ainda há muitas dúvidas, porque há muitos nomes. Eu acho que Há muito, este ano ainda mais do que nos outros anos, há uma grande diferença entre o nível da volta à França e o nível da volta à Itália e volta à Espanha. É uma loucura absoluta. Portanto, é, isto às vezes é preciso, muitas vezes tem 25, 30 nomes no meu caderno. Há, claro, 5 ou 6 que são óbvios para mim, 6, 7, e depois a dificuldade é de encontrar os 3 outros numa lista de 20 ou 25. Isto é que é a grande dificuldade.
0: Mas diz-me algum que achas que as pessoas ainda estão à espera e que para ti pode ser a grande sensação? Isto é, eu posso dar aí dois nomes, o Del Toro, por exemplo. Achas que pode ser a sensação?
1: Sim, eu acho que Isaac Del Toro, para mim, no envelope é mais do que óbvio. A grande questão para mim, Isaac Del Toro, em que lugar? Ele esteve no Tour d'Auvergne, no Dauphiné, num nível estratosférico. Eu acho que um ciclista tem tudo para mim para fazer top 3 da Volta à França, para ser uma grande surpresa. E até a grande surpresa pode ser ele fechar no segundo lugar. Agora, tudo vai depender do nível de Vingegaard. Porque Vingegaard também, ele está num nível estratosférico desde o início do ano. Se temos 3 ciclistas a este nível. Só que há um que oficialmente Del Toro vai trabalhar para o outro, que é Pogacar. Mas a questão é que será que Pogacar precisa de Del Toro a mais alto nível para ganhar, não é, o Tour? Isto não sei. Depende de muitos fatores.
0: O outro que me estava a falhar, e eu lembrei-me agora, entretanto, é o Paulo Seixas. Achas que também pode ser o Tour dele?
1: Sim, quer dizer, é a sua grande estreia, não é? Ele tem apenas 19 anos de idade, teve um acidente no Tour d'Auvergne, e ele, sobretudo, vai ter uma pressão extraordinária com o público francês, já espera desde 1785, do vencedor da Volta à França, já são 41 anos, não? Sem que o francês ganhe o Tour, portanto, uma pressão incrível. Vamos ter um ambiente magnífico nas estradas francesas com Paulo Seixas, e ele vai ter que gerir esta pressão, não é assim tão simples. Haver todas as pessoas todo o dia vai ser a loucura, e eu acho que um ciclista tem tudo para fechar top 10. Lá está, este ciclista também tem alguma dificuldade para saber o colocar em que lugar no envelope. Terei mais uma tendência para o colocar entre o sétimo e o décimo lugar, mas como ciclista deste talento, às vezes nunca sabe o que pode acontecer.
0: E tu estiveste a acompanhar o Giro de Itália, e tivemos o nosso Eulálio a fazer provas magníficas. Já tínhamos o João Almeida, agora temos o Eulálio também. Achas que Portugal está cada vez mais a apostar forte no ciclismo?
1: Sim, eu acho sem dúvida que isto, os números mostram isso. Então, durante muitos anos quase não tivemos resultados. Eu diria que depois do José Azevedo, do José Azevedo, exatamente, há mais de 20 anos, e o aparecimento de Rui Costa, claro que houve ciclistas portugueses, seria insultar dizer que não houve nada, mas a este nível não. Eu acho que a partir do momento que o Rui Costa aparece, quando ele é campeão do mundo em 2013, a partir daí vamos ver mais portugueses em destaque. E isto é ótimo, porque eu acho que Portugal precisava de um campeão, um voltista, desde o José Azevedo, e finalmente tenho com o João Almeida, e agora a cereja do bolo é que Portugal já tem 2 voltistas, não é? Eulália e João Almeida. E se calhar um dia até Portugal vai ter algo que em muitos países existem, que é pessoas que preferem um e não gostam tanto do outro. Isto é normal, não é? Tipo, os adeptos, não é? Que sei que é muito bem dizer hoje em dia, ser conivente para toda a gente, e dizer assim, são todos portugueses, como são todos portugueses, são todos ótimos, e temos que gostar sempre deles, etc. Não, os adeptos, há adeptos que preferem João Almeida, que não gosta do Eulália, então qual é o problema? O contrário, não é? E há também, sim, pessoas que gostam dos dois. Ou seja, isso faz parte do... Não estamos a falar do ponto de vista humano, estamos a falar do esporte, não é? Temos que relativizar, e é normal, e é bom, eu acho que isto aconteça.
0: E mas nós temos esse problema e noutras modalidades, e eu sei que tu gostas muito de futebol também, e temos aquilo que está a acontecer agora com o Cristiano Ronaldo, não é, por exemplo?
1: Sim, bom, a diferença entre o futebol e o ciclismo é que não desperta ódio, o ciclismo ainda bem, como o futebol desperta, não é? Isto eu acho que é uma coisa que eu acho que não vai acontecer, não é, a breve prazo. Eu acho que o futebol, lá está, que o desporto popular na sua essência é um desporto que por um lado tem um lado mágico, não é? Porque é o desporto número 1 em quase todos os países do mundo, em quase todos, mas tem um ponto negativo, que é esta violência às vezes à volta do desporto, dos comentadores, dos comentários inacreditáveis, discursos de ódio que pode haver em relação a povos, a diferentes culturas, que no ciclismo não há tanto, pelo menos.
0: Mas tu és conhecido como um jornalista carismático no sentido de seres animado, de seres brincalhão. Sempre foi fácil estar assim no desporto, porque sabemos que é um mundo de pressão, um mundo, e como falaste às vezes, até de violência e gratuita, e sempre foi fácil?
1: Não, e ainda não é. Porquê? Porque há muita seriedade na sociedade atual. Eu acho exatamente o contrário. Eu, como pai que me ensinava isto, é que em Portugal, muitas vezes, para ser credível, é preciso ficar sério. Eu, a mim, são as pessoas que ficam demasiado sérias, que dão vontade de rir pela negativa. Ou seja, eu não... Tenho muita dificuldade com as pessoas ultra sérias. Engraçado, não tenho muita paciência. Eu acho que, estranhamente, às vezes, há alguma incompetência por trás. A minha teoria sobre isto. Bom, nem todos, como é evidente, porque cada um é como é. Mas, de facto, quando tu vais começar a rir, não é? No início, quando as pessoas não conheciam o estilo, estavam um pouco surpreendidos, não é? Porque tu és capaz de rir de tudo no ar. De falar de comida, de rir de nós próprios, de rir de eu próprio, não é? Que eu acho que é uma coisa que em Portugal às vezes há dificuldades, ou seja, as pessoas em Portugal raramente, a contrário de outras culturas, riem de si próprios. Rimos dos outros, dos loiros, dos alentejanos, dos africanos, algumas piadas sobre, sei lá, todos os povos, raças e companhia, mas em Portugal, às vezes, ri de si próprio. Não estou a falar dos portugueses a brincar sobre o português, não estou a falar da pessoa A, brincar da pessoa A, mas mesmo gozar com ele, não é? Ei, sou mesmo parvo, na verdade, mas não sou um gajo muito inteligente, não sou muito, não sei, não. Isto é uma coisa em Portugal que as pessoas têm imensas dificuldades a rir de si próprio. Portanto, tendo em conta isto, eu acho que sim, já respondi a tua pergunta, que não é assim sempre fácil, não.
0: Mas isto tem um pouco a ver com o nosso fado, isto é, nós somos um povo que tem alguma falta de autoestima, não sei se sentes isso.
1: Claro que eu sei disto perfeitamente, e sei também os tracos que o Salazar fez, não é? Porque o Salazar fez com que o regime de Salazar houvesse menos confiança nas pessoas, menos abertura. E quando tens menos abertura, não é? Quando tens menos abertura, que foi o regime da ditadura, menos abertura sobre o mundo, automaticamente tens pouca potência para a risota também, não é? Para abrir o teu olhar sobre outras culturas, etc. Portanto, para mim, a explicação se é colega, exatamente. Concordo contigo.
0: Sinto que hoje é muito fácil de ser ciclista, isto é, no sentido em que as máquinas do passado eram muito mais difíceis.
1: Sim, bem, eu diria que é mais fácil, do ponto de vista do material, não é? O material evoluiu muito, não é? Claro que é evidente, guiar uma bicicleta hoje em dia não é a mesma coisa que guiar uma bicicleta do tempo de Joaquim Agostinho, não é? Mas, no entanto, há outros fatores, há a pressão do resultado, a pressão dos patrocinadores, a dificuldade que é a mediatização do ciclismo, não é? E, portanto, não é por acaso que há muitos ciclistas, e não, isto não é só no ciclismo que entra em burnout, não é? Nunca se falou tanto da depressão no desporto, do alto nível, e isto também tem muito a ver com o ciclismo, porque é um desporto muito sacrifício, que as dons da família, a estágio de altitude e não só, na competição, tens que ter muito, extremamente cuidado com o teu corpo, com o teu peso, tens uma carga de treino que é enormíssima, portanto, sim, eu acho que é, eu diria que é, talvez, em algum aspecto mais fácil hoje em dia que no passado, mas globalmente é um desporto terrível, terrível mesmo, o nível da dificuldade de ser ciclista de topo.
0: Estou no Eurosport e não cobres tanto a volta a Portugal, mas e com o olhar de fora e o olhar da apaixonada por ciclismo, não sente-se que a volta ela tem sido prejudicada, isto é, a volta ela perdeu alguma força que tinha no passado?
1: Ah, completamente, porque não há grande estrela do ciclismo, por isso primeiro isto é um facto, não há grande estrela do ciclismo até a volta a Portugal, a partir daí não tem mediatismo lá fora. Portanto, isto não se pode criticar a organização acerca disto, portanto é preciso ter muito dinheiro, não é, para organizar uma grande volta, ver se a Suíça, que é um país, a Suíça que tem dinheiro, que teve que encurtar de 8 para 5 etapas a sua volta, porque não há dinheiro, portanto, para tal, e volta a Portugal ainda menos dinheiro, é evidente, menos dinheiro, não há estrelas, as pessoas veem menos, não é? E claro, tem perdido do seu prestígio, isto não há dúvida nenhuma. Agora, o que é que me custa, às vezes, a mim, é que eu acho que um país como Portugal, que está tanto na moda, é uma volta que podia apostar ainda mais no seu, diria, turismo e gastronomia e tudo o que é do turismo, património, para vender Portugal, não é? Nas transmissões televisivas. Porque é evidente que quando tu vais falar do ciclismo A, B, C ou D, ninguém ouviu falar que as pessoas, mas as pessoas não querem, não vão seguir, hein? Não vão seguir. Portanto, eu acho que devia ser vendido ainda mais globalmente como um espetáculo à volta de um país que é espetacular, que é Portugal. E o ciclismo devia ser uma das vertentes deste espetáculo, porque senão, se continuamos assim neste caminho, pronto, pá, cada vez menos vamos falar da volta a Portugal. Agora, sei que a volta a Portugal conclui um acordo. Isto é muito positivo para lá fora haver imagens desta competição, mesmo que a audiência seja fraca, vamos ver, mas mesmo que se ela esteja fraca, já não é mal divulgar a volta a Portugal lá fora. Mas eu acho que este caminho, na minha opinião, não é o correto. Repito, através do turismo e da gastronomia, deve ser turismo, gastronomia e ciclismo o leque da volta a Portugal.
0: Mas isto também não é muito o trabalho das autarquias, por exemplo, e das câmaras municipais?
1: Sim, exatamente, sim, mas deviam, em conjunto com os organizadores, não é?
0: Sim.
1: Trabalhar neste aspecto, não é? É claro que não estou, como é óbvio, a culpabilizar a organização, só estou sim. A dizer que é este caminho que a volta a Portugal devia fazer. Isto é evidente, uma evidência para mim.
0: Eu falo isto por causa de, antigamente também tínhamos os clubes de futebol próximos e agora é não existência.
1: Sim, é evidente, porque também há, para já era o dinheiro, não é? Que os clubes davam, e além disso a visibilidade, não é? Como se, quando sabemos que os portugueses ligam muito ao clube de futebol, é evidente que quando tinhas uma equipa, e os três grandes já tiveram equipa de ciclismo, é evidente que isto dava ainda maior visibilidade ao ciclismo em Portugal.
0: Um dos momentos mais épicos que tiveste, e agora falaste um bocadinho do futebol, foi no Euro 2016, o momento em que ouviste o hino português. Sei que é um momento épico para ti e como português.
1: Sim, diria que ainda não sou português, hein? Consegui passar o exame, mas ainda não sou oficial em português, o que é uma vergonha, porque a burocracia é, meu Deus do céu, tipo... É terrível, terrível. Pá, o 2016 e a forma como vivi foi um momento mágico. Estava com o meu filho, portanto, ele tinha 11 anos na altura, e ele tem, ela está mais ainda do que eu, a dupla cultura, porque tem um pai francês, uma mãe portuguesa, e para ele ver o Éder marcar contra a França, que é o segundo país dele, foi um momento, eu acho, que nenhum português já de se esquecer, não é? Eu acompanhei os lágrimas nos olhos do meu filho a ver uma cidade de Lisboa, num ambiente extraordinário, sem distúrbios. De facto, é algo de mágico. O que aconteceu é realmente algo de mágico.
0: Sei que o hino te emociona.
1: Mas o hino toca imenso, porque afinal... o hino é uma forma de ligação entre uma pessoa e um país, não é? A língua e depois o hino, na verdade, não é? A bandeira, não é? A língua e o hino. E de facto, quando comecei a entender as letras, para já a falar português, depois de ter as letras do hino, e levantar-se, para mim, ainda me emociona imenso, porque é a história de amor entre eu e um país, o país que eu mais amo, o país onde vou morrer, certamente, não, sim, evidentemente, sim. E portanto é o país que mais me deu até agora, não é?
0: Sim.
1: E eu diria que é algo de mágico, mas de ligação fortíssima. E as pessoas, até os portugueses de raiz, quando me veem a levantar e cantar o hino e quase a chorar, eles sabem muito bem que não é alto para brigar comigo, senão levam uma cabeçada. Se alguém tem a ousadia de falar comigo durante o hino, leva uma.
0: Sim, mas sente-se que já és uma das imagens de marca de Portugal também.
1: Pá, isto não sei, sim, sei que as pessoas não... Para mim é algo muito forte, não é? As primeiras vezes que as pessoas me chamaram na rua e tudo isso, quando me falavam, quando me reconheciam, fiquei muito tocado, porque lá está um estrangeiro, não é? Que não está no país dele. E as pessoas, que este carinho todo que as pessoas me dão, e o que mais me toca, eu diria, são as pessoas que me dizem isto pela minha forma de ser. é engraçado, ou seja, não há mais elogio, melhor elogio, quando uma pessoa diz, é pá, vês que tu és uma pessoa alegre, vês que tu és uma pessoa bem disposta, que, pronto, e pá, isto é o toque-me imenso, não é? Porque eu tento, uma coisa que sempre que eu tenho de fazer na minha vida, eu não sou nada diferente no ar e fora do ar, não sou. Então, os meus defeitos no ar são os defeitos que há fora do ar, não é? É igual. E também não muda a minha voz. Há pessoas que às vezes no ar que muda a sua Sim. voz, eu não mudo a minha voz. E portanto isto é muito bom. Portanto é bom não mudar a sua voz, não é? Ou seja, parecer o mais pronto, possível, não é? Próximo da realidade, não é?
0: Sim. Eu estava a te ouvir e estava a pensar naqueles alunos que hoje estejam a estudar comunicação social e que te tenham aí como uma referência, como é óbvio. E como é que, o que é que lhe dizes sobre a comunicação hoje em dia aqui em Portugal? A comunicação desportiva, a comunicação social?
1: O que é que eu acho de forma geral, globalmente?
0: Sim, de uma forma geral. Tu vais bem.
1: Eu acho que há. Eu acho que globalmente melhorou. Eu quando cheguei. O problema é que não há dinheiro. O problema grave da comunicação social em Portugal é que não há dinheiro. Não há dinheiro e. Isso faz com que não haja jornalistas ou seja, que possam ter os meios, não é? E eles vão contratar muitas vezes os órgãos que a pessoa ganha um horário mínimo. E não há milagre. Um ano mínimo tu não podes ter um jornalista de qualidade. Não, isto não existe. Isto não existe. Ou seja, tu podes ter um jovem de qualidade, não é? Mas se tu queres uma equipa de peso, de pessoas, tem que ter pessoas bem formadas, pessoas que tenham um feedback forte, não é? E não, os jornais que são praticados é muito complicado. Eu vi, já me aconteceu ver uma jornalistas, não é? Que ao nível da cultura geral, é um nível ultra dramático. Ultra dramático. Isto não pode ser, mesmo no âmbito esportivo, isto não pode acontecer. Sim. Um pouco de conhecimento da literatura, de geografia, de história, de gastronomia, de ciência. Senão, não dá. Não dá. Agora aqui, o que é que vão fazer? Vão buscar pessoas que é, tu queres ganhar aquilo, tu queres comentar uma prova de futebol, toma lá 10 paus. Pá, e as pessoas vão fazer isto, mas não tem qualidade. Agora, claro que isto é muito setor de atividade em Portugal, mesmo assim há muitas pessoas de grande qualidade neste setor, não é? E sobretudo, eu diria, uma nova geração, desde que vive em Portugal, tenho notado uma nova geração um pouco diferente, com um tom um pouco diferente, com um tom mais alegre, que não há o desporto que é uma coisa que está tão séria, que é séria, mesmo tempo não é, um tom mais descontraído, ao nível do desporto, quanto à velha escola, era algo de tom de séria, de trombalhudos. Hoje em dia já nem tanto. E vê-se também pessoas que têm um nível de cultura geral elevado, um pouco mais elevada, e pessoas que viajaram mais também. Ou realmente, ou através da internet, não é? Mas isto aconteceu, verdadeiramente.
0: Mas eu portava-te isto também pela tua polivalência, isto é, fazes televisão, sei que também estás no mundo do podcast e fazes rádio. Como é que olhas a essas vertentes hoje?
1: Eu diria, como é que olho de forma separada, para cada coisa, não é?
0: Não, para cada coisa. E como é que vês, por exemplo, há muita gente que pregoa que a rádio ela pode morrer?
1: Sim. Eu acho que a rádio não vai morrer, por enquanto não morre, porque a rádio tem uma coisa que ainda é muito boa, que é as pessoas ainda ouvem muita rádio no carro, muito ainda, mas muito. Claro que às vezes há outros formatos, não é? Nomeadamente o podcast, para ouvir no carro, sem publicidade a grande parte do tempo, mas muitas vezes os podcasts mais ouvidos também têm a ver com se estão ligados a uma rádio. Claro que há podcasts de sucesso que não estão ligados a uma rádio, mas é raro em Portugal, é muito raro. A questão aqui é que o podcast tem que ser as pessoas, o podcast tem que ter dinheiro também, que é, porque eu ouço um podcast, uma rádio francesa que eu adoro, Ligado à História, mas isto é uma produção, meu Deus do céu, são 10 pessoas a trabalhar nisto, ou seja, é uma loucura, é um episódio por mês, 10 pessoas, 2 historiadores que trabalham sempre quase o tempo inteiro.
0: Sim.
1: É uma loucura. Agora, claro, uma pessoa na sonorização, 2 pessoas, ou seja, mas é um produto extraordinário a ouvir. Agora, lá está, é como tudo, não é? Portanto, eu errado, estou otimista ainda. No que diz respeito a. Poderá haver menos rádios. Do que há hoje em dia, mas ainda há, aliás, em Portugal vê-se isso, a televisão também, mas são outras formas de consumir, não é? Sim. Vamos ter cada vez mais pessoas que consomem apenas e só o que querem ver. Portanto, é isso, portanto, esta grande mudança que há neste momento. E, ó, claro, vai haver outra grande mudança que ainda não aconteceu um pouco, mas ainda não, que é através da inteligência artificial. Não é? Isto é evidente que vai mudar em grande o trabalho do jornalista.
0: Sente-se que ela vai afetar o teu trabalho?
1: É sim, eu tenho 53 anos, portanto ainda me faltam, sim, 15 anos ainda, antes de me reformar, mas sim. Mesmo assim eu acho que ainda irei continuar a comentar umas coisitas depois. Mas, sim, bah, pode mudar, claramente, pode mudar, porque a partir do momento em que com uma voz poderemos dar notícias, não é, com uma voz humana, das notícias que acontecem no mundo, poderá. Agora, claro que vai demorar muito tempo, porque depois tem que haver pessoas a controlar quais são as notícias, não é? Eu trabalho, às vezes, com a inteligência artificial, quase todos os dias para um trabalho de jornalista, mas eu diria, e ainda bem que a IA ainda está longe de me substituir, neste momento, está longe, longe de nos, eu, Olivier, é claro, englobo todos os meus colegas da profissão, de nos substituir, porque a coisa que a IA não percebe, às vezes, que é a sensibilidade. Não é de. Dito agora, claro que o nível da informação, isto é top, tu precisas às vezes de uma informação, e mesmo assim, é de forma errada. Eu no ciclismo faço algumas pesquisas, muitas vezes, quando eu digo qual foi o time francês que já ganhou, tac, ele não acerta. Aí a mesma versão paga não acerta. Portanto, tem que haver outras fontes, não é? Isto é positivo. Portanto, significa que, claro, que as coisas estão a mudar, mas não estão a mudar assim, no meu trabalho, tão rapidamente como nós podíamos pensar.
0: És apaixonado pelo que se passa agora no desporto, aquelas partes do ciclismo que falamos, ou tens saudades aí do passado, dos ciclistas que eram quase heróis?
1: Sim, eram quase heróis, os ciclistas do passado, em relação hoje em dia, isso está a falar, não é?
0: Sim, sim, sim. Eu penso isso, por exemplo, o Pantani, por exemplo, em relação àquilo que é...
1: Sim, havia um certo romantismo, eu diria, sim, não sei se é por isso que eu quero chegar, que é, se havia um certo romantismo no passado, bom, tirando Armstrong, que era o robô, mas eu diria, havia até na forma de se vestir, e eles não tinham capacete de extraterrestre, como há hoje em dia, não é? Sim. Portanto, havia esta imagem um pouco dos ciclistas, como uma versão, havia mais rebeldia, hoje em dia parecem um pouco quase todos... pelo menos aparentemente não é no mesmo esquema. Agora, do ponto de vista da forma de pedalar, eu diria que não, hoje em dia temos um dos ciclistas mais espetaculares da história, sem dúvida, um ciclista super ofensivo.
0: Eu também pensava isso, porque hoje em dia temos o Pogacar e toda a gente conhece o Pogacar, como é óbvio, mas os nomes fortes ainda são os do passado, isto é, pegamos em Eddy Merckx, pegamos em Pantani, por exemplo, e hoje no pelotão se calhar os nomes ainda não são tão presentes.
1: Porque o tempo vai mudar esta força. Muitas vezes costumamos dizer que é quando um ciclista acaba a sua carreira que damos força a ele. Que nos apercebemos da força. Cristiano Ronaldo, quando vai acabar a carreira, as pessoas vão se aperceber ainda da dimensão. Não é? Muitas vezes é quando um atleta acaba a sua carreira que nos apercebemos, uau! Lembro muito bem que aconteceu também com o Usain Bolt. Muitas vezes eu penso no Usain Bolt, porque desde o Usain Bolt nunca houve uma estrela ainda de 100 metros, não é? Planetária. Eu acho que é a última estrela de 100 metros que houve. Antes dele havia outros, mas o Usain Bolt foi a última. E quando ele acaba a carreira, uau, hoje em dia parece que são todos, são ótimos, mas parecem quase anónimos. Engraçado. Portanto, é isso, temos que esperar. Eu não tenho dúvida nenhuma que, pelo menos, Pogacar vai ficar nos livros da história, e não só ele. Eu acho que há outros ciclistas desta geração, 3 ou 4, vai, que vão ficar nos livros da história.
0: Para quem nos estiver a ouvir, o nosso auditório, e tu, eu não conhecendo bem a zona de Viseu, mas conheço o interior, acredito, O que é que, entre Ouro e com montanhas e com serras, achas possível um dia termos um grande ciclista aqui de Viseu ou aqui desta zona?
1: Bem, isto é evidente, porque para isso é preciso ter grandes escolas de ciclismo, não é? De ter escolas de ciclismo, mas isto é evidente. Agora, é claro que quando não há infraestruturas para a formação de ciclistas, é mais complicado ainda, não é? Tanto, mas não estou a ver porque é que não poderá haver em Viseu um jovem, não é? Que daqui a 10, daqui a 15, 20 anos possamos dizer que é o melhor ciclista do mundo. Nunca sabe, nunca sabe.
0: Achas possível um português chegar a esse patamar?
1: Pá, hoje em dia.
0: Não, só, mas um português.
1: Não, hoje em dia não. Hoje em dia não. Não vejo nenhum ciclista num panorama atual para ser o melhor ciclista do mundo, não.
0: Mas vou-te fazer a pergunta muito diretamente. Achas que João Almeida está preparado para ser o chefe de fila de uma equipa qualquer?
1: Um João Almeida com o seu estado físico normal, claramente. Claro, mas é que é evidente, evidentemente, líder de uma grande equipa. Mas isto para isso, teria que João recuperar o nível que era dele no ano passado.
0: Sim.
1: Portanto, essa é a questão. Agora, o João Almeida ser. O João Almeida preciso dizer que eu considero que o João, no ano passado, este ano é claramente diferente, mas o João fazia parte, para mim, do ano passado, do top 5 mundial. Portanto, a partir do momento em que tu fazes parte do top 5 mundial dos voltistas, evidentemente pode ser chefe de fila de uma grande equipa, sim.
0: E custou-te o ano passado ver, depois do Alpe do E em Espanha e aquela última etapa em que ele perdeu a camisão vermelha?
1: Do Angliru, está a falar do Angliru em Espanha.
0: O Angliru, certo, desculpa. Sim, o Angliru, sim.
1: Sim.
0: Falava o ano passado na volta.
1: Sim. Não, eu estava à espera que a Vingegaard, para mim, foi claramente superior a João Almeida no ano passado. Não, não, para mim não foi nenhuma surpresa. O João fez uma grande, grande volta à Espanha, mas para mim não foi uma surpresa, não.
0: Em relação, e deixa-me ir mais um pouco aqui a Viseu e àquilo que é as provas de VTT e o de ciclismo amador, sei que de vez em quando também gostas de pedalar. Como é que vês o panorama a nível nacional, em termos de e do BTT e do ciclismo amador?
1: Eu repito, a grande questão aqui em Portugal tem a ver muito com a questão da falta de dinheiro que há. E muitas vezes os portugueses de talento, e há muitos, em muitas áreas, têm que ir embora à procura de melhores condições. Tem muita pena que não haja mais apoio do Estado acerca disto, porque eu acho que a melhor forma das pessoas não terem, ficarem doentes e de terem boa saúde é de fazer desporto. E para isso é preciso investir no desporto. E para isso é preciso investir na formação. Em Portugal, apesar de ter havido um ligeiro esforço no último ano, Portugal ainda tem um caminho muito grande para fazer. E às vezes fico triste quando vejo ciclistas por exemplo, vou dar um exemplo, pode ser estúpido, mas Yuri Leitão, por exemplo, que deu uma alegria, medalha de ouro a Portugal.
0: Sim.
1: Digo, uau, ele não faz quase nenhuma publicidade, nenhuma marca que acredita nele. E porquê? Que há muitos portugueses que nem sabem quem é que ele é ainda hoje em dia. Nem sabem. Para poder ter ouvido, assim é verdade, um gajo ganhou um medalhador no ciclismo de pista, mas não sabem quem é que ele é. E, portanto, é muito triste, não é? Portanto, se não tivesse havido a Bolsa Olímpica, se não tivesse... Isto é importante criar e valorizar os campeões, não é? Porque senão é tudo para o futebol, seria dramático.
0: Mas isso acontece um pouco com o João Almeida também, não é? Achas que ainda há muita falta de cultura desportiva, então?
1: Ah, isto eu acho que é um dos grandes problemas do Portugal. Para mim é... Começa na escola, não é? Porque eu acho que na escola em Portugal não dá-se muito... Não é só cultura esportiva, não se dá muito... Foi uma das coisas que me surpreendeu com os meus filhos, quando estiveram na escola, quando estiveram na escola, em Portugal, fiquei muito surpreendido pela negativa, pela pouca importância que se dá à cultura geral. Fiquei Sim. muito surpreendido mesmo, na escola. Ou seja, na escola, segue-se em Portugal muito o programa, mas fala-se muito pouco da atualidade, na escola. O resultado, não é? Há crianças que têm 8 anos, 10 anos, não sabem quem é Adolf Hitler. Eu não estou a entender.
0: Sim.
1: É que não estou a entender. Portanto, não sei como é que há uma ausência. Que isto, a cultura geral, devia estar ensinado claramente na escola. Porque há coisa que a pessoa tem que saber. Não é normal não saber, com 8 anos, qual é a capital da Alemanha. Não, mesmo que não faça parte do programa. Mas aí tem que se falar, não é? Tipo, a Europa, tapa estas coisas, Berlim, tac, a Alemanha, a França, a Suécia. Não sei, faz parte. Sim. Pá, e às vezes diz, passa 50 horas a desenhar. Pá, tipo, meu Deus do céu. Pá, não, desenhar é ótimo e é super importante, não é? Mas eu fiquei impressionado com isto. E, portanto, é óbvio que depois problemas de cultura geral levam a um problema de cultura esportiva. É óbvio.
0: Mas deixem-me pegar em ti, sente-se que, por exemplo, as antigas estrelas mundiais, isto é, o Eusébio, por exemplo, Pelé, o Maradona, sente-se que era importante dar na escola, tal como se dá aos reis, por exemplo?
1: Não acho.
0: A nível de cultura geral, a nível de cultura geral.
1: Ah, sim, a nível de cultura geral. Sim. Sim, claro, não, isto é evidente, sim, claro, isto é evidente, isto faz parte da cultura geral, mas isto eu diria que é o mais simples, porque eu acho que as pessoas já sabem, não é? Portanto, mas isto sim faz parte da cultura geral, mas por exemplo, sei lá, os Jogos Olímpicos, decorrem os Jogos Olímpicos, os últimos vão em Paris, por exemplo, imagina, os próximos em Los Angeles, então em Los Angeles, o professor da história, vamos ao quadro, saber quem é o Usain Bolt, uau, quem são os grandes atletas da história? Claro. Carlos Lopes, Rosa Mota em Portugal, Ilha Fora, Carl Lewis, Usain Bolt, é grave não conhecer, não é normal não conhecer, não é. E portanto é isto que eu acho faz parte que a cultura esportiva é.
0: Mas tens falta daquela fase da tua adolescência em que para tu conheceres tinhas que procurar também. As coisas hoje estão tão perto, isto é, através das redes sociais, em que às vezes até consumimos coisas demasiado. Sentes que faz falta essa procura?
1: Sim, claramente, sim. Faz parte, mas eu acho que ainda hoje em dia o que é magnífico é que temos capacidade de procurar, não é? Portanto, com a internet e tudo isso, podemos procurar também. Portanto, cabe a nós fazer esforço.
0: Estamos mesmo a acabar, Olivier. E deixem-me só perguntar-te se, e eu sei que é algo e que mexe contigo, se já conseguiste perdoar o Lance Armstrong.
1: Não consigo. Não consigo. Quer dizer, o homem consigo, não é? Mas não. Não, uma grande roubalheira. Eu nunca pronuncio o nome dele, eu, aliás, por acaso. Sim. Não pronuncio o nome dele. Não, é uma roubalheira terrível. Eu sempre tive problema com as pessoas que dão lições de moral. E isso que eu costumo dizer, que é errar quem não errou. Sim. Agora, ele destruiu a carreira de muitas pessoas, cuspi na cara de muitas pessoas. Mas graças a Deus, tive colegas que fizeram o seu trabalho de jornalista, ou seja, trabalho de investigação, que acabaram com a fraude. Que acabaram com a fraude, e adoro quando as fraudes, as pessoas que cometem grandes fraudes, quando os ladrões caem, adoro. E o ladrão americano caiu.
0: E falamos no herói pela negativa, pela parte negativa, mas agora vou-te falar um herói que sei que é pela parte positiva e pelo que te apaixonou a jogar futebol. O homem esteve aqui em Viseu em 1983, Dom Diego Armando Maradona, sei que é o teu jogador favorito de futebol de sempre.
1: Para estar um homem que errou, por exemplo, olha, falávamos de um homem que errou, bem, meu Deus, o homem errou, eu diria, a nível humano, fez falha, faltou muita coisa, não é? E até fez aquela mão, mas ele não dava lições de moral, era um ladrão, Maradona, de certa forma, também, não é?
0: Sim, sim.
1: Mas não dava lições de moral à terra inteira, não é? E portanto, isto era, via-se as fragilidades de Maradona. Quando ele cai, quando ele acabou, quando soubemos do problema que ele tinha com a cocaína, não surpreendeu ninguém. Era um homem com suas fragilidades e gosto das pessoas com que têm fragilidade. Costumo dizer que uma pessoa que não tem fragilidade é algo de sempre esquisito por trás dele. Sempre. Mas é que é sempre. Os trombalhudos e as pessoas que não têm fragilidades. Há sempre uma coisa esquisita por trás deles. Precisa ter muito, muito medo. Estas pessoas metem-me alguma desconfiança. Portanto, no caso de Maradona, quando há esta ideia de futebol, além do jogo de futebol que era mágico, não é? Mas sim, era o tal jogador que tu dizias, ele tocava na bola e era algo de mágico, não é? E sim, a FIFA ficará para sempre no meu coração, claramente.
0: responde-me só isto. Quantas horas por dia que dedicas ao jornalismo? Porque sei que tens aquele programa na Renascença onde tu vais buscar a história e onde vais buscar os acontecimentos importantes. Muito. Mas, por exemplo, o que é que é um tour e na tua vida? Porque eu acho que poucas horas dormes.
1: Muito, ou seja, eu tento dormir bem, não é? Mas eu trabalho, preparo imenso. Imenso as minhas emissões, mas algo até, não, mas mesmo muito, muito mais do que as pessoas às vezes podem pensar. Porque eu adoro isto também, adoro. Tem vários cadernos todo o ano, tem vários cadernos de tudo, e leio todos os jornais, tento ler diariamente muitos jornais portugueses e estrangeiros, sim, onde aponto, tem apontamentos, depois vejo documentários, depois mas eu penso, a minha cabeça, eu acho que um jornalista um pouco, é uma paixão, eu penso de forma jornalística quase o dia todo. Ou seja, raramente desligo sim, o meu trabalho, e consigo desligar o meu trabalho, graças a Deus, não é? Mas a cabeça do jornalista continua sempre, sempre a observar, sempre a pensar, a observar, acerca do mundo que está à nossa volta. E sim, isto nunca tem descanso nesse aspecto, nunca. A questão da observação. Agora, sobre o trabalho, sim, eu consigo às vezes, fica, graças a Deus, desligar a máquina.
0: E se me permites brincar contigo, eu sei que há um momento teu nas relotes do Estádio da Luz em que pediste uma tarde de framboesa e conseguiste comê-la lá?
1: Ah, não. Nunca consegui, não. Isto já está a ser. Eu burguês, comunicação burguesa, pedi o Estádio da Luz uma... uma tarde de framboesa, já percebi que lá é melhor pedir uma bifana ou uma sans de corato do que uma tarde de framboesa burguesa, como eu, o Adepto do Mónaco. Não, isto não dava mesmo, não dá.
0: Olivier, as últimas mesmo, quem é que achas que pode ser a campeã mundial este ano de futebol?
1: Campeã mundial este ano eu diria a França, não?
0: Sim.
1: Eu acho que a França é uma equipe, eu acho, incrível. Agora a França, a nível defensivo, não sei, tem alguma dúvida aqui. Não, vamos sim, ver, não vamos ver. Eu sou péssimo nas apostas, sabes? Portanto, não vale a pena.
0: Sim.
1: E... no coração, gostaria que seja Portugal. Mas cuidado, porque os jogos da fase de eliminação direta muitas vezes são diferentes dos jogos da fase do grupo.
0: Sim.
1: A coisa, ainda muitas coisas que podem acontecer. Vamos ver.
0: Aliás, e tivemos a Argentina a perder no e ganhou o Mundial a perder em Arábia Saudita.
1: Exatamente, sim, exatamente.
0: És uma pessoa feliz?
1: Muito, muito feliz. Muito feliz. Muito. Até tem tudo, basicamente, na vida, não? Tem o amor, a saúde e o trabalho. Portanto, não, sou muito feliz mesmo. Muito.
0: O que é que te apaixona? A rádio, a televisão ou os podcasts?
1: A classificação, eu diria rádio, televisão e podcast.
0: E gostavas de voltar a fazer isso? Já fizeste também? E a rádio é mais regional, é a rádio é a local, é a rádio pirata. E gostavas de voltar a fazer?
1: Não, agora já com 53 anos, não, já dei. Eu acho que é ótimo para começar. Eu aconselho a todos os jovens que começam este trabalho a começar na rádio local, mas não é para acabar. Não. Hoje em dia, não. Não fazia questão de acabar numa rádio local. Quer dizer, por dizer isto, sei lá, na minha reforma, adorarei eventualmente estar numa rádio local, não é? Entre duas peças de leitão, não sei.
0: O que é que nunca disseste em lado nenhum e gostavas de dizer hoje?
1: Epá, que gostaria de dizer que... Uau! O que é que gostaria de dizer? Que a vida é mesmo... Que a vida é bela mesmo. A vida é bela e eu acho que há muitas coisas na nossa volta, analisando, às vezes tive a sorte de ter sido educado por pais que eram felizes, infelizmente morreram jovens, mas eram muito felizes, e há muitas coisas que eu amo. Isto facilita a vida, ou seja, eu amo o desporto, ver e fazer. Adoro a gastronomia, mas adoro comer e cozinhar. Amo o amor, amo a amizade, amo beber copos. Amo o cinema, amo a literatura. Isto é genial, porque basicamente faz que a vida seja ótima. Não tem um fogo de interesse, tem várias. E, ou seja, a minha vida tenta tornar assim. É top quando tu. Sim. E por isso eu acho que a vida é bela, mesmo.
0: A última coisa que te vou dizer mesmo é sugerir-te um dia na reforma, vis aqui para cima e para Viseu
1: e para Obrigado pelo convite. Muito obrigado e um grande abraço para todas as pessoas de Viseu e eu gostava muito de comer a vitela da Foz. Claro, encher a bariguita, encher a bariguita.
0: Olivier, obrigado. Foi um gosto enorme, amigo. Obrigado.
1: Tchau. Tchau, abraço. Tchau.
0: Tchau, obrigado.
1: Tchau.
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0: Olá, sejam bem-vindos a mais uma hora da Rádio Escola. Nos próximos minutos, fiquem com a turma A2 de Campia.
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2: Olá, eu sou a Eva. Escolhi a música dos vizinhos, Pôr do Sol. Sei essa música de cor e salteado. Quer dizer que conheço há muito tempo.

Olá, boa tarde, eu sou o Duarte. Vamos apresentar a música De Onde Vais. Eu escolhi esta música porque a Bárbara Bandeira é muito bonita.

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4: Olá, eu sou a Maria. Escolhi a música Juro do Fernando Daniel porque eu gosto muito dela e gosto de ouvir todos os dias.

sou a Inês e vou apresentar a música O Amor Existe, da Nina. Ela é nova. Eu amo a voz dela e agora a música vai tocar.

Olá, chamo-me Mariana. Eu hoje vou apresentar Macarena. Eu gosto muito de dançar essa música. A música vai começar.

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5: Olá, eu sou o Eric e apresento Michael Jackson. Eu escolhi essa música porque eu gosto dela.

sou o Filipe, estou para apresentar a próxima música do Bad Bunny. Estou a apresentar esta música porque gosto muito dela. 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
8: São as direções, os sentidos, a quimera, a inspiração e um elei da jornada por um certo Oriente. É a hora mágica das mil e uma noites e dos beduínos do tempo, da simbiose entre poemas compostos nos passos da saudade e a música que nesta tenda é uma memória que nos habita. Somos nós e eles, os lugares por onde viajamos para nos reencontrarmos connosco próprios.
6: Prezados ouvintes, sejam todos muito bem-vindos a mais uma emissão do programa Um Certo Oriente, um espaço plural de partilha musical, de entretenimento, de encontro de pessoas, de mundos, de culturas e de saberes, apresentado por este vosso anfitrião António Rodrigues, que no curso do próximo tempo, aqui nesta nossa rádio a transmitir via web para todo o mundo, procurará proporcionar-lhes momentos diferentes e aprazíveis, compartilhando a melhor seleção musical, as curiosidades de ontem, de hoje e de sempre, e os pensamentos simples que nos chegam dos insondáveis destinos do Norte de África, Médio Oriente, Golfo Pérsico e da região peninsular do Sul da Ásia. Sob a erudita reflexão do poeta libanês Khalil Gibran, quando inspirou a que sejamos sempre capazes de viver tudo o que há de sagrado em cada instante, proponho-lhes o meu singelo convite para que nos façam companhia e desfrutem de uma deleitável jornada pelas exóticas quimeras de um certo Oriente.
8: Sê paciente e confia na viagem.

São os acordes iniciais da emissão de hoje de Um Certo Oriente a contemplarem os talentos da enérgica dupla composta pelo cantor e compositor nigeriano Keith Daniel, acompanhado pela artista made in Bollywood Nora Fatehi, no single Feel the Fire. Também com o duo de produtores Samsara e Metaboy no singular Tiki Taka, e do trio israelita Static e Ben El Tavori com Nasrin Kadri na faixa Habibi Albi, título que se poderá traduzir como Amor do Meu Coração. Sem refriar o ritmo, receberemos seguidamente no alinhamento mais uma dupla, egípcia esta e igualmente com créditos firmados, constituída pelos cantores Ahmed Sahad e Ruby com Tani. Ainda da terra dos faraós, escutaremos a Águia do Alto Egito, como é conhecido o ilustre cantor Muhammad Ramadan, que na poderosa batida Tetab Tab conta com a participação do cantor pop de nacionalidade grega Stefanos Pitsigniakas. E da região levantina, mais exatamente do Reino da Jordânia, privilegiaremos o compositor e cantor Hani Mitwazi, que nos interpretará Naizak, tema que nos encaminhará até ao nosso próximo conteúdo. Até já!

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1: Como se diz pelo Oriente, é em boa companhia, entre cafés e chás, que se contam as melhores histórias. E hoje falar-vos-ei um pouco do Castelo de Alamut, ou Ninho da Águia, uma fortaleza situada no topo da colina de Sabah, a noroeste da província de Qazvin, a sul do Mar Cáspio, no Irão, e na prática, a sensivelmente 100 km da capital, Teherão. De acordo com o geógrafo, historiador e poeta persa Amdallah Qazvini, esta fortificação terá sido construída em 840 a.C. e está localizada a uma altitude de 2.163 metros, erigida de tal forma que o seu acesso é quase intransponível. O meio transitável mais acessível é contornando um abissal penhasco, o que inicialmente se pensaria poder dificultar quaisquer tentativas de invasão. Contudo, em 1090, esta fortaleza seria conquistada pelos Ashashin, ou Ordem dos Assassinos, como eram conhecidos no mundo ocidental, uma poderosa e temida facção formada por guerreiros de uma seita Nizari Ismaelita que existiu durante 166 anos, fundada no século XI por Hassani Sabah, apelidado de Velho da Montanha. Alamut era famosa pelos seus jardins, uma biblioteca e laboratórios onde filósofos, cientistas e teólogos podiam debater em liberdade intelectual. Ao longo do tempo, a fortaleza sobreviveu a vários inimigos, vindo a ser tomada em 1282 sob o domínio de Ulagu Khan, imperador mongol que conquistou muito do sudoeste asiático. Depois de várias reconquistas, o castelo passou a ter significado apenas regional, passando pelas mãos de vários poderes locais. Hoje, o vale e o respectivo forte oferecem uma mistura única de beleza natural e intriga milenar. Embora quase todo ele seja uma imponente recordação em ruínas, devido ao seu significado histórico, tem sido objeto de restauros por parte do governo iraniano, que o incluiu como um dos destinos turísticos mais simbólicos naquele país. É um certo Oriente. Seguimos viagem.

Com a nossa sequência musical a cumprir a primeira metade da emissão de hoje de Um Certo Oriente, ouvimos a conceituada cantora Ishtar no tema Enta, de Outras Paragens, de Magnia, na Argélia, Halima. Faixa que passou a seguir é o single de agosto de 2024 da notável cantora Raja Meziani. E do panorama musical jordano, os 47 Soul, grupo de música eletrónica formado em 2013, famoso por ter sido pioneiro do estilo Shamstep, uma fusão de música tradicional Dabke, hip-hop e reggae, trar-nos-á o icónico Gamar. Assim que nos ouve em casa, no trabalho, em viagem, onde quer que se encontre, reitero o convite para que se mantenha na nossa companhia e desfrute desta jornada pelos jardins ao oriente de nós, aqui na nossa rádio de preferência, a emitir para todo o mundo via web e onde, semanalmente, ao longo desta hora, o Ocidente encontra o seu Oriente.

Por dunas, oásis e sonhos, ouvimos Raja Meziani na animada faixa Gazba Storm, e a cantora pop síria revelação do pretérito ano de 2025, Behzhan Ismail, com o single Ayhat. E a começarmos a fazer paulatinamente o caminho de volta, para musicalmente percorrermos da melhor maneira o restante itinerário, falo-emos com uma seleção de temas escolhidos exclusivamente a pensar em si e que nos ajudarão a adornar essa rota. Desde logo, nomeadamente, com o proeminente cantor, compositor e multi-instrumentista de reggae sudanês, Mo Ali, aqui no lindíssimo tema Salamu Alaikum, música que celebra a paz e a fraternidade. E viajando até Jerusalém, Belém, a banda de rock multilingue Apo and the Apostles, conhecida por misturar blues, dance e elementos característicos do Médio Oriente, obsequiar-nos-á com o ritmado Opalele, antes de Distinct e Nayan Soul se cumprirem as honras. E assim se faz um certo Oriente. O pensamento que decora o pergaminho que sela a emissão de hoje inspira-nos que o que nós já vivemos, ninguém nos tira. Palavras de Gabriel García Márquez. Que assim seja.

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1: E praticamente a concluir o capítulo de hoje do programa Um Certo Oriente, como um dia legou para a posteridade Carl Sagan, diante da vastidão do tempo e da imensidão do universo, é um enorme prazer para mim dividir um planeta e uma época consigo. Aproveito esta oportunidade para deixar uma palavra de gratidão a todos vós, estimados ouvintes, que durante esta última hora me concederam a amável honra da vossa simpática companhia, assim como endereçar uma devida palavra de reconhecido apreço à fantástica equipa desta nossa rádio, que uma vez mais tornou possível levar até vós esta edição e que para mim constitui sempre um gosto e todo um privilégio produzir e realizar. Sou o António Rodrigues e voltarei ao vosso convívio, oxalá, de hoje a 8 dias, à hora certa, para mais uma nova peregrinação pessoal, interior e geográfica pelos jardins ao oriente de nós. Até lá, desejo a todos a continuação de uma excelente semana. Muito obrigado pela vossa presença. Bem-ajam, Maktub, estava escrito.
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Muito boa noite para si. Estamos a iniciar mais uma viagem através da música e eu espero que você viaje connosco esta noite. Já sabe que o Expresso da Noite está aqui todas as segundas-feiras, a partir das 22 horas até às 0 horas. E nós queremos que você nos acompanhe neste programa e nesta grande viagem que vamos fazer através da música. E consigo vai estar Fernando Morgado. Obrigado por estar connosco e viajar connosco.

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1: E a noite de hoje lhe traga silêncio, paz, amor, carinho e felicidade na nossa companhia. Boa noite para si.
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1: Nós cá estamos para o acompanhar nesta noite especial para si. Uma noite quentinha, cuidado com o calor durante o dia.
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Meus caros amigos, caro amigo, cara amiga, que estejam bem dispostos nesta noite e que a noite traga o silêncio para as vossas almas, paz para o seu coração e pense no dia de amanhã. Descanse até à meia-noite, depois adormece e amanhã recomeça novamente um dia novo. Em sua casa é onde a rádio está consigo, manhã, à tarde ou à noite. É rádio de confiança, VFM. E já sabe que nós gostamos muito de lhe fazer companhia. É o pulsar de toda esta região nos 94.6. A rádio no coração desta região, que é considerada a segunda Sintra da Beira. Toda esta região aqui, destes três concelhos, Oliveira de Frades, Vozela e São Pedro do Sul, a segunda Sintra da Beira. E que a VFM entre no seu coração. E vamos começar por lhe oferecer um grande artista do Brasil, muito conhecido há muitos anos. Estou a falar de Roberto Carlos. E eu fui ao meu baú ou arca musical e descobri lá. Apareceu-me assim rapidamente, logo na primeira, à primeira vista que eu mexi, apareceu-me um CD com 30 canções de Roberto Carlos. Vamos preencher esta primeira hora com as canções de Roberto Carlos. Você vai recordar esta voz do Brasil e vai gostar de ouvir as canções que eu já ouvi também. Vamos a isso então. É para si, Roberto Carlos.

Voz inconfundível do Brasil, Roberto Carlos. E é um CD que tem canções maravilhosas. E vamos ouvir até ao final o Roberto Carlos, até ao final desta hora, claro. Mas esta noite e amanhã, que tudo prospere na sua vida. Seja alegre e seja bom para quem está consigo. Seja leve e abençoado por Deus, que nunca se deixe, que nunca deixe de viver o agora, porque o amanhã é só uma esperança. Esperemos que o dia de amanhã seja muito bom para si, que a paz desta noite o envolva e o prepare para um dia cheio de coisas boas. Amanhã. Amanhã pedimos que, quando chegar à meia-noite e um segundo, já é amanhã, e que esse dia seja muito e muito bom para si. Continuamos com Roberto Carlos e vão passar aqui canções muito, mas muito conhecidas, mas possivelmente já há muitos meses ou talvez anos que não ouvia.

Roberto Carlos, a fazer-nos companhia, viaja connosco esta noite. Não tenha pressa de viver a vida. Calma, tenha calma. A pressa rouba o perfume dos instantes bons que poderá ter na sua vida. E abrace o tempo com calma, mas não o deixe fugir. Não deixe fugir. Sempre olho em cima do tempo, porque a vida é o tempo que nós vivemos. Que a sua noite venha trazer a paz que merece e o descanso que tanto aprecia. Boa noite para si. Está no Expresso da Noite, na VFM, com Fernando Morgado. Obrigado pela sua companhia.

Música calma nesta noite para que você se sinta bem junto de nós. Eu quero cumprimentar todas as meninas, senhoras que já são mães e que já têm filhos consigo. Tem que os habituar a ouvir quem? A ouvir a VFM. Sabe que a falta de uma mãe é a maior ausência em qualquer idade. Quer tenha filhos pequenitos, quer já sejam crescidos, precisam sempre da ajuda da mãe. Eu nunca ouvi ninguém, quando está aflito, mesmo quando está internado num hospital, chamar pelo pai. É sempre: a minha mãe. A minha mãe ainda não chegou. A minha mãe ainda não está aí. A minha mãe ainda não me ligou hoje. Que me desculpem os pais, mas eu também sou pai e sei que é assim. Ainda hoje, eu, quando me lembro da minha mãe, digo: oh mãe, ajuda-me. Oh mãe, não me deixes. Oh mãe, estejas onde estiveres, dá-me uma ajuda na minha vida. E isso temos que valorizar, porque valorizar quem nos faz sorrir e quem nos faz pensar. O sorriso é a dança da alma. Sorria hoje e para sempre. É um pequeno conselho, poderá você dizer. Tem razão, não tem? Ah, está a falar nisto porquê? Porque é aquilo que eu sinto, meu caro amigo. É aquilo que eu sinto. Hoje, amanhã e sempre. Seja a que horas for. Continuamos com Roberto Carlos. Música muito calminha nesta noite, numa viagem também calma.

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Uma canção muito bonita, dedicada à Nossa Senhora, e que já ouvimos esta mesma canção na voz de Marco Paulo.

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1: Meus amigos, estamos quase a chegar às 10 da noite. Às 10 da noite, mais uma hora, às 11 da noite. É isso que estamos a chegar ao final desta primeira hora. Que o dia que começa um segundo depois da meia-noite, seja é amanhã, seja incrível e cheio de positividade, alegria, amor, carinho, felicidade e, acima de tudo, com muita e muita saúde. E que Deus nos guarde e, dentro ou fora do nosso coração, nos possa refletir a luz que sai da minha alma para continuar o meu caminho na vida que Deus estipulou para mim. Vamos para a última canção de Roberto Carlos. E veja, ouça bem. Eu disse que tinha 30 canções de Roberto Carlos. Estou a passar a décima. Mas fica para um próximo programa, acredito.

Meus queridos amigos, ouvintes da VFM, chegamos ao final da primeira hora desta grande viagem através da música Expresso da Noite, de Fernando Morgado. Tivemos aqui, nesta primeira hora, a voz de Roberto Carlos, para recordarmos este grande artista da música brasileira. E foi bom. Só consegui passar 11 canções. Eu há bocado disse 10, mas foram 11 canções. Mas fica o restante para outro programa, talvez de hoje a 8 dias. Da minha parte é tudo. Agradeço a vossa companhia e vamos fazer um pequenino intervalo, como é habitual. E depois voltamos para a segunda parte da viagem do Expresso da Noite. Então, até já, e obrigado por estar connosco. Obrigado.

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8: Uma vez mais, muito boa noite para todos os ouvintes da VFM. Não é Mais Alto e Mais Além. É, também lá chegamos esta noite, mas é o Expresso da Noite. Que vamos então para a segunda e última hora. E muito obrigado por ter estado desse lado.

Vamos então dar início à segunda hora com mais música para si, mais calminha, está bem? Assim, uma musiquinha que se ouve muito bem à noite e vamos até à meia-noite. Já vamos dar início ao desfile musical que eu tenho aqui para lhe oferecer nesta noite.

Boa noite para si e que a noite traga o silêncio que você merece e traga também a paz para o seu coração.

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Receba esta boa noite com afeto, carinho, paz e muita alegria e felicidade. 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Música calma para uma noite de segunda-feira. Expresso da Noite.

Expresso da Noite. Boa noite para si. Venho desejar-lhe um ótimo descanso e amanhã um lindo amanhecer.

0: Não adianta deitar contas à vida, porque a ternura dos 40 é uma maravilha. Acredite, e a sua vida é um eco. O que semeia, colhe. O que dá, recebe. O que vê nos outros, existe em si. Lembre-se que a vida é um eco, que sai, que bate longe e volta sempre ao sítio de onde saiu. Engraçado isso, não é? Boa noite para si. E na hora da escolha, escolha bem, a VFM está sempre, sempre e sempre à sua espera. Obrigado. Estamos aqui por si. Por si, acredite.
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O anoitecer traz aconchego, traz paz e bom descanso. Boa noite para si.

noite para si. Estamos a chegar ao final de mais um programa de rádio aqui na VFM Expresso da Noite. E que a noite e a sua amizade e consideração pela VFM, nós guardamos tudo isso no nosso coração. Obrigado por estar connosco. Que a noite traga toda a paz, todo o descanso e um lindo amanhecer na nossa companhia. Se for na nossa companhia, melhor ainda. Boa noite para si. Estamos quase a chegar ao final do programa de hoje, com música interessante e que se ouviu muito bem. Obrigado pela sua companhia.

E assim chegamos ao final de mais um programa de rádio aqui na VFM, às segundas-feiras à noite, das 22 às 0 horas, Expresso da Noite. É uma grande viagem através da música. A rádio é a sua companheira de todas as horas e de todos os dias. No dia a dia, para nunca vos deixar sozinhos, na solidão, no desconforto e a pensar coisas que não devem passar pela nossa cabeça. A nossa companhia, a música é tudo para si, para mim, para todos nós, até para mim. Estou aqui para levar até si um programa de rádio. A música passa pelo meu íntimo, pela minha alma e pelo meu coração. Acredito que isto é grande verdade. Meus amigos, gostei muito de estar com todos vós nesta noite de segunda-feira. Amanhã cá estamos às 10 da manhã, mas neste programa de hoje a 8 dias. Eu espero sempre, sempre e sempre por si. Nunca me deixe sozinho, por favor. Está bem? Que eu também vou tentar fazer o mesmo. Aliás, é o que estou a fazer diariamente. Apenas descanso ao sábado. Um pouquinho ao sábado. Da minha parte é tudo. Muito obrigado por ter estado connosco. E a VFM agradeço-lhe muito. E eu, Fernando Morgado, também lhe agradeço muito. Até amanhã, às 10 da manhã. Ok, obrigado. Boa noite, boa noite, boa noite.

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